você, meu irmão. Sem desanimar, bora jogar pra cima, pedidomusical.com.br ou pelo Insta de Jogodó e você participe e interage, vem comigo. Maiara e Maraíza, quem sente saudade sou eu. Só não manda baixar o som do carro e apagar meu cigarro, Deus me livre, eu nem fumo.

Fechando assim o primeiro bloco do Interligados. Pra você que chegou agora, sinta-se abraçado por Gil Godoy, essa locutora maluquete que vos fala. Encerrando com Dua Lipa, New Rules. São os astros pra você já começar a entrar aí, quem sabe, no clima do fim de semana. Porque ainda é quarta-feira, tá bem cedo, né?

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2: Dado que falar, então a gente traz à tona pra você. Fim da escala 6x1 vai prever duas folgas por semana já em 2026. Transição para 40 horas será em um ano. Tá aí essa notícia que tem dado que falar aí na internet, tem sido muito buscado pelo Google, né? Um dos principais assuntos. O presidente da Câmara dos Deputados, o Hugo Mota, afirmou na última segunda-feira que a redução de 44 horas para 40 horas semanais de trabalho prevista na proposta de emenda à Constituição, a PEC, da escala 6x1 será aplicada em até um ano. Os 2 dias de folga por semana passarão a valer 60 dias após a promulgação, ou seja, quando entra em vigor, após ser aprovado no Congresso, tá? Então vai levar um tempo. De acordo com o parlamentar, em 60 dias após a promulgação do texto, quando ele for aprovado na Câmara e no Senado, haverá uma redução imediata de 2 horas e em até 12 meses, mais 2 horas serão reduzidas da jornada. A PEC estabelece o fim da escala 6x1 e garante 2 dias de folga semanais a todos os trabalhadores, mediante redução da jornada máxima de 44 horas para 40 horas, com manutenção do salário atual. As 2 folgas semanais, que não precisarão ser consecutivas, serão aplicadas já este ano. Mais cedo, Mota se reuniu com o presidente Lula para acertar os últimos detalhes da proposta, prioridade do governo no Congresso neste ano eleitoral. Bom, o que o texto prevê? Entrada em vigor após 60 dias da promulgação. Após esse prazo, haverá uma redução de 2 horas neste ano para até 42 horas semanais na jornada de trabalho, que hoje é de 44 horas. As 2 horas restantes serão reduzidas após 12 meses para 40 horas semanais. Os 2 dias de folga, não necessariamente consecutivos, serão garantidos neste ano, a partir da promulgação, quando a PEC for aprovada. As 2 horas a mais, durante o ano da transição, será definida em convenção coletiva de cada categoria. Haverá regulamentação específica para microempreendedor individual MEI por meio de um projeto. Um projeto de lei posterior será usado para tratar de cada setor de maneira específica. E haverá um prazo de 60 dias para que as convenções coletivas se adaptem às novas regras após a promulgação da PEC. Gostou, né? Porque esse negócio aí de continuar trabalhando desse jeito, feito um burro de carga, tá difícil, né? Trabalho feito burro de carga, o dinheiro não dá nem pro mês todo. É realmente, né, produção? Fica complicado. Tudo aumenta, tudo sobe, o trabalho, o serviço, o alimento, né? Mas o salário, ó, não sobe. Às vezes o cliente só quer mais, só quer te sugar, né? O chefe só quer te sugar, né? Mas não valoriza realmente o seu profissionalismo. Então fica difícil, né? Mas esse tempinho a mais aí pro CLT dar uma descansada vai dar uma animada no cara, não vai não? Gostei, gostei dessa. E você, curtiu? Bom, pra comemorar, só mesmo ouvindo a galera Good Vibes do Jota Quest, é de coração.
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começando assim mais um super bloco do Interligados. Com a gravidinha do momento de 7 meses agora, hein, Laona Prado. V de vingança. Não se vingue das pessoas. E porque eu te falo, meu camarada, a vida é um efeito bumerangue. O que você joga pra ela, ela te volta com aquela força total. Então,

Ariane voltou a chamar atenção nas redes sociais após uma interação discreta, mas rapidamente ganhou repercussão entre os fãs de Marília Mendonça. A influenciadora, namorada, noiva de Murilo Huff, curtiu um comentário relacionado à cantora e ao pequeno Léo, filho da artista, com Murilo Huff, durante

dinâmica familiar, Gabriela frequentemente recebe comentários positivos pela maneira respeitosa como conduz a relação com o menino e preserva a memória da artista. Não é à toa que provavelmente esse deve ser um dos motivos pelos quais Murilo Huffi ama tanto essa mulher, está ao lado dela, a valoriza, né? Que antes de qualquer coisa, ela sabia que o Murilo Huffi já viria com uma bagagem extra, que é o pequenino Léo, que merece todo o amor, todo o respeito, todo o apoio nessa vida, após perder sua mãe tão precocemente, né? Então faz ela muito bem, nós como boadrastas, não sejamos madrastas e cuidemos bem dos nossos enteados, viu? Eu também sou uma madrasta, às vezes um pouco má. Que eu pego um pouco no pé do meu enteado, adolescente, aquela fase, meu Deus! Mas tá tudo certo, né? Tá tudo certo. Às vezes ele passa as férias em nossa casa, vou te dizer, deixa o jogador com o cabelo mais em pé quando acorda de manhã sem pentear. Pegou a visão? Pois é. Mas a gente tem que dar, assim, todo amor, todo apoio e contribuir também pra criação, pra educação deles, né? Afinal de contas, é um pedacinho do nosso marido, do nosso esposo, do nosso amor, né? Então, hashtag aí, valorizo demais a postura dela. Parabéns para essa moça, viu? Por aqui seguimos com a nossa programação normal, em especial para as madrastas de plantão. Bora de camisa 10, na mesma língua com Ferrugem.

0: Fechando assim mais um super bloco aqui do Interligados com De Propósito. Tô sentindo falta. Tô sentindo falta da galera que sempre manda mensagem aqui pra Ju Godoy. Tá marcando aquela bobeira, né? Manda mensagem aí, você de Mafra, Santa Catarina, você que tá aí no sul tomando aquele chimas e ouvindo o Ju Godoy. Ô, coisa boa, viu? E você também de São Paulo, a galera de São Paulo, interiorzão de São Paulo aí, Primavera e Rosana, São Paulo. Manda mensagem pra Ju Godoy. Tô te esperando.
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2: 9:45.
3: Aqui, Caixa antecipou para segunda-feira o pagamento de mais de 8 bilhões para trabalhador que tinha optado pelo saque aniversário. Tá sabendo dessa notícia? O Godoy te conta, tá? A Caixa Econômica Federal informou que antecipou para a última segunda-feira, começou segunda, tá? Dia 25, a liberação do pagamento aos trabalhadores que tinham optado pelo saque aniversário do Fundo de Garantia por Tempo de Serviço. Ó o dinheiro no bolso tirando você do sufoco aí, meu camarada, não vai gastar tudo com churrasco não, hein? E foram demitidos sem justa causa entre os anos de 2020 e também 2025. Serão pagos entre 8 bilhões e meio para cerca de mais de 10 milhões de trabalhadores em todo o país. A expectativa inicial era que os recursos começassem a ser depositados nas contas correntes ou poupança dos trabalhadores somente terça-feira ontem. Os créditos serão realizados automaticamente nas contas bancárias cadastradas no aplicativo FGTS para os trabalhadores elegíveis que optaram pela modalidade saque aniversário e tiveram contrato de trabalho suspenso ou encerrado entre 1º de janeiro de 2020 e 23 de dezembro de 2025, informou a instituição. Então se informe, viu? Os trabalhadores que ainda não possuem conta cadastrada poderão realizar o primeiro saque nos canais físicos de atendimento, como agências, lotéricas e terminais de autoatendimento, até o próximo dia 1º de junho, segunda-feira. Para você que quer consultar se possui crédito e receber o valor disponível diretamente no aplicativo FGTS nas opções resumo do seu FGTS, extrato detalhado e informações úteis, você pode se informar, tá? O crédito ocorre após a incorporação da rentabilidade mensal do FGTS, garantindo maior valor disponibilizado. Tá aí pra você, saque aniversário, que é uma modalidade opcional, né? Que autoriza o saque de parte do saldo do FGTS uma vez por ano no mês de aniversário. Quem sabe, né? Você tira aí um cascalinho e sai um pouco do vermelho. Se informe melhor no site do g1.globo.com/economia. Curtiu a informação? Mas use com sabedoria, tá? Bom, seguimos interligados. Bora Sampa, bora Rio de Janeiro, bora Maranhão, bora Rio Grande do Sul, bora Rio Grande do Norte, bora Roraima. Seguimos por aqui com a melhor programação do seu rádio, agitando a sua quarta. Pichote, filme de amor, um sinal com Periclão. Vamos um pouco rir.

tinha que abrir os pulmões e cantou junto com a Ariana Grande, pequena, grande, Ariana, média, né, gente? Tá aí essa sonzeira na voz da bonitinha. We Can Be Friends, em especial pra Michelle e Ari, também para a Leninha, que mandaram mensagem aqui pra Jogodó e tão ouvindo interligados no trabalho, cada um no seu. A Michelle fez um videozinho dentro do busão, feliz da vida, porque o ônibus tá vazio, ela tá voltando pra casa. Beijo, Michelle!

0: 10 e 2.
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0: 10 e 16.
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Dez e 17.

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3: 10h30.
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0: 10h45.
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2: 11-1. 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
3: 11:17.
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3: Boa noite para você, obrigado pela sua companhia.

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0: 11:31.
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1: 11:48.
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0: Bom dia para você ligado com a nossa ZYD 735 em 104.5 9 FM Mafra Santa Catarina, empresa de comunicação da Fundação João 23. Uma ótima madrugada para você. 7:30.
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0: 6:20.
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1: 00:34.
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2: 12:49.
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0: Meia-noite e 57.

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1: 1:04.
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0: 1:20. 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

0: você na torcida pelo Hexa em 2026.
1: É Brasil!
2: Ume 40.
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0: 1:54.
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1: 2:04.

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1: Duas e nove. Madrugada.

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1: 2:28.

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1: 3:11.

0: 4 e 3.
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1: 4:18.
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3: Sabe cantar com a gente aí, velho?

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5 e 6.

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4: 5:18.
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6: Coisa linda! Cadê as gatas? Manda ver presente fazendo barulho.

5h21.

0: Matheus e Cauã.
1: Muito obrigado, João Neto, Frederico.
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4: Ó Santa Maria. Bom dia, queridos filhos e filhas, que a paz do Senhor esteja com todos vocês e que Nossa Senhora, nesse mês de maio, mês de Maria, mês de Nossa Mãe, nos ampare em todas as tribulações. Queridos filhos e filhas, certos desta presença materna, rezemos em nome do Pai, do Filho e do Espírito Santo. Amém. Senhor, o dia começa, em nome da Trindade, eu me coloco na tua presença. Amado Senhor, assim como a escuridão deu lugar à luz com o nascer do sol, que como fruto desta oração, Senhor, eu posso experimentar a presença do teu Espírito em todos os meus afazeres. Que a força do teu Espírito me acompanhe, Senhor, neste dia. Na vida profissional, que eu possa me empenhar veementemente para em tudo ser bem-sucedido, Senhor. Peço, Senhor, que no meu ambiente de trabalho haja harmonia e paz. Afaste a falsidade, a mentira e a discórdia. Senhor, se alguém de mim se aproximar para denegrir a imagem do meu irmão, sela os meus ouvidos à calúnia e minha boca a toda maldade. Amado Senhor, que a força do teu Espírito me acompanhe na vida pessoal, nas minhas decisões, nas opções, que o teu Espírito Santo me ilumine em cada decisão a ser tomada, no olhar a ser dado, na mão a ser estendida, nos braços dispostos sempre a acolher. Senhor, no início deste dia, que o teu Espírito esteja tão plenamente em mim, que eu possa, Senhor, trabalhar, conseguir o pão de cada dia com o suor do rosto, mas que os anjos velem sobre a minha família, velem sobre aqueles que ficam em casa, os que vão ao trabalho. Afaste, Senhor, de todo o perigo, do corpo, da alma. E que no final deste dia, Senhor, todos nós possamos nos reencontrar em casa, cansados, porém protegidos e, sem dúvida, com a tua bênção, guardados no teu amor. Amado Senhor, o dia começa e com tua presença, com tua força, tudo enfrentaremos com fé, certos da vitória. Pai nosso, que estais no céu, santificado seja o vosso nome, venha a nós o vosso reino, seja feita a vossa vontade, assim na terra como no céu. O pão nosso de cada dia nos dai hoje, perdoai-nos nas nossas ofensas, assim como nós perdoamos a quem nos tem ofendido. E não nos deixeis cair em tentação, mas livrai-nos do mal. Amém. Nossa Senhora de Fátima, rogai por nós.

0: Simbora sim, Goiânia.
1: Oi, gente, aqui é a Mariana.
2: Fala, turma, aqui é o Matheus.
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1: Bom dia aos nossos ouvintes do Evangelho do dia 21 de maio, quinta-feira. João 17, 20 e 26. O Senhor esteja convosco, Ele está no meio de nós. Naquele tempo, Jesus ergueu os olhos ao céu e rezou, dizendo: Pai Santo, eu não te rogo somente por eles, mas também por aqueles que vão crer em mim pela sua palavra, para que todos sejam um como tu, ó Pai, estás em mim e eu em ti, e para que eles estejam em nós, a fim de que o mundo creia que tu me enviaste. Eu dei-lhes a glória que tu me destes, para que eles sejam um como nós somos um, eu neles, tu em mim, para que assim eles cheguem à verdade perfeita e o mundo reconheça que tu me enviastes e os amastes como amastes a mim. Pai, aqueles que me destes quero que estejam comigo onde eu estiver, para que eles contemplem a minha glória, glória que tu me destes antes da fundação do universo. Pai justo, o mundo não te conheceu, mas eu te conheci e estes também me conheceram que tu me enviaste. Eu lhes fiz conhecer o teu nome e o tornarei conhecido ainda mais, para que o amor com que me amaste esteja neles e eu mesmo esteja neles. Palavra da salvação. Glória a vós, Senhor. As palavras do Santo Evangelho levem-nos à oração, que assim seja hoje e sempre. Amém. Refletindo, Jesus continua rezando, agora não somente por nós que cremos, mas também por aqueles que irão crer pela palavra de Deus. Por isso temos que anunciar o seu evangelho a todos. E graças ao testemunho dos discípulos e dos fiéis, o povo das comunidades de agora e do futuro, onde crê, também vão crer e se comprometer com o que Jesus pede, como já vimos. Para isso, todos devem caminhar no amor, na unidade, testemunhando a presença de Jesus em seu meio e ensinando tudo o que Ele manda. Ele enviou o Espírito Santo de junto do Pai para nós recordar tudo e assim podermos realizar as obras da fé que a Igreja nos inspira, pois o Evangelho deve alcançar todas as nações e os cristãos.

0: cristãs devem ser instrumentos dessa missão. Nesse capítulo 17, Jesus faz a oração sacerdotal, que também é um discurso de despedida, rezando para que nós e todos os cristãos consigam conduzir o povo à vida de fé, de unidade e alcancem a salvação. E a conclusão, que rezemos, livrai-nos de todo mal, e se a igreja permanecer unida a Jesus, as portas do inferno não prevalecerão contra ela. É o que advertiu dando as chaves a Pedro e hoje aos papas. Isso nos faz entender que o quanto mais unida a igreja, tanto mais segura. Nas preces rezamos, ó Pai, fazei-nos um só povo em vosso amor. E a prece número 1 vai dizer, para que a igreja sustentada pelo Espírito Santo cresça na unidade e no amor, e assim o mundo reconheça a presença de Cristo em nosso meio. Assim, à medida que fica evidente a presença de Cristo, o povo passa a crer mais. Portanto, os fiéis devem ver reconciliados e buscar estar em comunhão com todos, e encontre assim consolo nas provações. Deus abençoe a todos hoje e sempre, e até amanhã, se Deus quiser.
1: 6:45.

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1: Olá, ouvintes, bom dia. É quinta-feira e começa agora o programa Notícias da Manhã pela Rede Nova de Comunicação. No programa de hoje destacamos os seguintes assuntos. Adesivo inovador pode tratar câncer de pele de forma menos agressiva. Consumidor, quase metade dos adultos brasileiros está com dívidas em atraso. Vacinação insuficiente contra a gripe causa mortes de crianças em Santa Catarina e estado reforça o apelo para a imunização. Política, empresários pressionam o Senado contra a PEC 6x1. 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
1: E os empresários brasileiros pressionam o Senado contra a proposta de emenda constitucional da escala 6x1. Detalhes com Yuri Hudson.
2: Representantes da indústria, do comércio e de outros setores produtivos intensificaram nesta terça-feira a pressão em cima do Senado Federal para tentar desacelerar a proposta que reduz a jornada de trabalho e acaba com a escala 6x1. A PEC deve ser votada na Câmara ainda nesta semana e prevê a redução gradual da carga semanal de 44 para 40 horas, além da adoção da escala 5x2 sem a redução de salários. Empresários se reuniram com o presidente do Senado, Davi Alcolumbre, para pedir que a discussão seja feita aprofundadamente e, se possível, adiada para depois das eleições. O presidente da Fiesp, Paulo Scaff, afirma que o ano eleitoral acelerou a tramitação da proposta.
3: É não ter pressa e fazer de forma assodada, não ouvir ninguém. As pessoas que discutiram esse projeto não conhecem a realidade do Brasil. Essa é a realidade. Fizeram de forma assodada, pensando só em eleição. Então, o que precisa é fazer de forma responsável, no tempo necessário.
2: Na reunião com Alcolumbre, empresários defenderam uma transição maior para a adaptação das empresas às novas regras trabalhistas. O setor produtivo pede um prazo de até 4 anos para a redução completa da jornada. O presidente da Confederação Nacional da Indústria, Ricardo Alban, criticou a velocidade da tramitação da proposta e alertou para impactos econômicos.
4: Possam ter esse equilíbrio, essa maturidade, para que nós possamos discutir um assunto tão importante, tão crível, com a devida responsabilidade, sem a influência de motivações eleitorais, para que o Brasil, mais uma vez, não tenha um custo por medidas tomadas de forma intempestiva. E é isso que nós estamos construindo de formas propositivas.
2: Apesar da pressão do empresariado, o presidente da Câmara, Hugo Mota, confirmou que a intenção é concluir a votação nesta semana.
5: Até quinta-feira nós queremos votar em plenário.
6: Olha, o texto ele pode ser mudado e alterado até o último momento antes da votação. Então eu penso que a proposta apresentada ontem ela deve ser debatida e discutida até o momento que de fato a comissão especial irá aprovar o texto. Eu tenho muita confiança no trabalho do relator.
2: O relatório apresentado na Câmara prevê a redução para 42 horas semanais, 60 dias após a promulgação da PEC. E depois de 14 meses, a queda para 40 horas semanais.
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1: E aqui em Santa Catarina, a vacinação insuficiente contra a gripe causa morte de crianças e o estado reforça o apelo para a imunização. A cobertura vacinal deste grupo prioritário é de cerca de 25% no estado. Detalhes com Cadu Reis.
7: A campanha nacional de imunização contra a gripe termina no próximo sábado, mas de acordo com o Ministério da Saúde, a cobertura vacinal das crianças de 6 meses a 6 anos de idade ainda é de cerca de 25% em Santa Catarina. A situação gera um alerta para a Secretaria de Estado da Saúde, que observa a elevação nos casos de síndrome respiratória aguda grave. Mais de 1.080 crianças de até 9 anos de idade foram acometidas neste ano no território catarinense, com registro de 16 mortes nesta faixa etária. O superintendente de Vigilância em Saúde do Estado, médico infectologista Dr. Fábio Gaudenzi, ressalta.
8: Tivemos esse ano uma melhora em alguns grupos prioritários, como os idosos e as gestantes, em relação aos anos anteriores, mas a gente ainda tem um desafio muito grande, que é a vacinação das crianças. Então, as crianças de 6 meses de idade até os 6 anos precisam estar adequadamente vacinados. Nós já temos esse ano óbitos nessa faixa etária pelo vírus influenza, então é extremamente importante que os pais levem essas crianças para vacinação.
7: Cerca de 550 mil crianças entre 6 meses e 6 anos de idade precisam ser vacinadas contra a gripe em Santa Catarina. O superintendente de Vigilância em Saúde do Estado, Dr. Fábio Gaudenzi, explica a importância desta imunização também para as demais faixas etárias.
8: Esse grupo, além do risco de adoecimento, né, de aumento da procura das emergências com superlotação, é um grupo também que serve como amplificador da transmissão do vírus influenza, porque eles estão na escolinha, eles estão com os avós, eles estão em casa. E tudo isso faz com que uma criança doente acabe passando um vírus influenza para várias outras pessoas. Então vê que a gente tem um caminho imenso até os 90%. É muito importante que os pais levem rapidamente as crianças para receberem a imunização.
7: Santa Catarina recebe nesta semana uma nova remessa com 328 mil doses de vacinas contra a gripe, mas há limitação no quantitativo disponível, como detalha o superintendente de Vigilância em Saúde do Estado, Dr. Fábio Gaudenzi.
8: Um dos pontos que nós temos esse ano é que houve um atraso da entrega das vacinas pelo laboratório produtor, então a gente não tem um quantitativo sobrando. Os municípios estão recebendo as doses, mas a gente tem sido alertado de faltas pontuais. Então, alguns municípios têm relatado essa dificuldade, mas o que a gente orienta para a população, procurar a sala de vacina mais próxima, ligar antes, né, para o seu posto de saúde de referência, para saber se tem doses disponíveis e ir rapidamente vacinar antes que a gente entre no período de maior frio e maior transmissão dos vírus respiratórios.
7: A cobertura vacinal média entre todos os grupos prioritários da campanha de imunização contra a gripe em Santa Catarina é de 37%, conforme o Ministério da Saúde.
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1: Consumidor, quase metade dos adultos brasileiros está com dívidas em atraso. Quem fala sobre isso é Eduardo Kowaleski.
9: O Brasil registrou um novo recorde histórico de inadimplência em abril, segundo o levantamento da Confederação Nacional de Dirigentes Lojistas, CNDL, e do SPC Brasil. Quase 75 milhões de brasileiros estão com contas em atraso, o equivalente a quase 45% da população adulta do país. Em relação ao mesmo período de 2025, o número de dívidas cresceu 17%. Na passagem de março para abril, os inadimplentes aumentaram 0,81%. A especialista em finanças do CNDL, Merula Borges, aponta que os programas de renegociação têm tido um efeito limitado.
10: As dívidas concentradas entre 4 e 5 anos mostram que os programas de renegociação têm um alcance muito limitado e não conseguem resolver um problema que está muito mais estrutural. Muitos consumidores até conseguem renegociar ou limpar o nome temporariamente, mas eles voltam muito rápido à inadimplência porque eles continuam com uma renda insuficiente, com juros mais caros, com orçamentos comprometidos com contas básicas. É um efeito de porta giratória. E aí a negociação funciona muito como um alívio momentâneo, mas sem garantir uma estabilidade financeira duradoura.
9: O setor bancário concentra a maior parte das dívidas, com mais de 66% do total. Na sequência, aparecem água e luz, com 10%, e comércio, com 8%. O crescimento mais expressivo foi justamente nas contas de água e luz, com alta de 22% em relação a abril de 2025. Regionalmente, o Norte lidera tanto o crescimento de inadimplentes quanto o percentual de adultos negativados, praticamente a metade da população da região. A faixa etária mais afetada é a de 30 a 39 anos, com mais de 18 milhões de devedores. Merula indica o caminho para enfrentar o problema.
10: Para acabar com esse ciclo de endividamento, são necessárias medidas que vão muito além de uma renegociação pontual de dívidas. Programas como Desenrola são válidos, mas eles precisam de uma combinação maior de educação financeira, de controle emocional no consumo, de uma melhoria das condições econômicas do país. Também é importante enfrentar fatores modernos de pressão, como redes sociais, apostas online, estímulos constantes para compras imediatas. E aí, sem essas mudanças estruturais, culturais, a tendência é que o consumidor continue mesmo alternando períodos curtos de recuperação financeira com novos episódios de inadimplência.
9: Cada pessoa com dívida em atraso deve, em média, R$ 5.111, distribuídos entre pelo menos duas empresas credoras. Apesar da média alta, mais de 60% dos inadimplentes têm dívidas de até R$ 2.500.
1: E eu encerro o programa de hoje com uma notícia de inovação em saúde. Adesivo inovador pode tratar o câncer de pele de forma menos agressiva. Ouça Osama El Gauri.
11: Um produto inovador contra o câncer de pele não melanoma, o de maior incidência no Brasil, pode tornar o tratamento dos pacientes menos agressivo e mais seguro. A pesquisa é desenvolvida na Unicamp, a Universidade Estadual de Campinas, e os primeiros testes em humanos mostram resultados promissores. Hoje, o tratamento mais comum é a cirurgia para retirada do tumor, o que pode deixar cicatrizes profundas, principalmente em áreas sensíveis, como rosto e nariz. O novo composto combina um metal e um anti-inflamatório. A oncologista da Unicamp, Carmen Lima, explica como funciona a tecnologia.
12: O novo tratamento, ele consiste na administração de um complexo formado por um metal, que é a prata, com um anti-inflamatório, que é a nimesulida. Ele é colocado em uma membrana, que é como uma gelatina. E esse complexo, prata, nimesulida, gelatina, é coberto por um adesivo. Tudo isso é colocado sobre o tumor de pele do paciente. Então, é como se fosse um band-aid colocado sobre o tumor. Esse curativo, ele é trocado por um novo a cada 2 dias e a duração total do tratamento é de 3 semanas.
11: O curativo é inovador porque libera medicamento de forma controlada e contínua. A médica fala também sobre outras vantagens.
12: O complexo não é removido com os movimentos do dia a dia, como as lavagens de mãos, e não atinge áreas de pele normal. Então, lhe dá mais segurança para o paciente, para que o tratamento seja feito, de fato, apenas na região comprometida pelo tumor.
11: O tratamento em teste causa poucos efeitos indesejáveis, como queimaduras e irritação na pele, e é indicado apenas para tumores superficiais. O objetivo com a nova tecnologia é tratar o câncer sem a necessidade de procedimentos invasivos em áreas sensíveis, como explica Carmen Lima.
12: É muito comum que esses tumores sejam vistos no nariz e nos lábios. E a ressecção do tumor por cirurgia pode levar parte do nariz ou parte dos lábios, causando alterações estéticas e principalmente alterações funcionais, como comprometimento da fala que depende da integridade dos lábios. E assim, para tumores maiores, a cirurgia pode sim ser considerada um procedimento agressivo.
11: O composto também pode representar uma alternativa de baixo custo para o SUS.
12: O novo tratamento, ele tem potencial de custar menos do que a ressecção cirúrgica, que envolve vários gastos, como contrato de cirurgiões qualificados, com funcionamento de sala cirúrgica, com aquisição de equipamentos específicos, etc. E certamente ele terá custos muito menores do que a imunoterapia neste momento.
11: Os testes em humanos continuam ao longo deste ano e os resultados ainda vão passar por avaliação da Anvisa, a Agência Nacional de Vigilância Sanitária, antes de uma eventual inclusão no SUS. Segundo o INCA, o Instituto Nacional de Câncer, 220 mil novos casos de câncer de pele são registrados no Brasil por ano. E segundo especialistas, a prevenção continua sendo fundamental. Evitar exposição ao sol nos horários mais quentes do dia e usar protetor solar ajudam a reduzir os riscos da doença.
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2: Sete e cinco.
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0: para você, seja muito bem-vindo, seja muito bem-vinda sempre. Claro, aqui na ZYD 735, operando em 104,5. Nova FM, a mais ouvida, a mais curtida, a mais potente do Planalto Norte Catarinense, sul do Paraná. Hoje é uma quinta-feira, dia 28 de maio, ano 2026. Aquele que leva o nome de TDTT, marcando nesse momento, aqui no luxuoso Castelinho da Comunicação, 11 graus de temperatura, 94% umidade relativa do ar, ventos de 5 km por hora. Mais um dia que o solzão deve dar o ar da sua graça e as máximas que devem se aproximar de 19 graus de temperatura. Dia 28 de maio, assinatura do decreto de 28 de maio de 1810 do Teatro Nacional. E nada mais nada menos, hoje também dia nacional do hambúrguer. Vamos nessa, meu povo, tá liberadão aí o WhatsApp da Nova, 36423955. 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Você que está se preparando aí para mais um dia de trabalho, grande abraço, 7 horas e 8 minutos, não perca a hora, meu garoto. Criançada aí se preparando também para mais um dia de escola, capricha. Sempre falo para vocês que o seu maior presente é poder ir para a escola. O conhecimento ninguém tira de você. Respeite, ouça seus professores, se comporte com os coleguinhas. Não vão brigar na escola aí, tiazada. E aproveite, porque realmente o ensinamento, o aprendizado, ninguém tira de vocês. Capricha. Você que tá saindo aí do trabalho, tá se deslocando pra casa, galera que tá cortando o tapetão preto, é uma neblina forte, né? Nessa manhã aí de quinta-feira, pratique a direção defensiva sempre. Cuide de você e do próximo também. 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
0: Marcos Ibelucci, dando o tom inicial da programação da minha, da sua, da nossa. Nova. a mais que poderosa.

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2: 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Daqui a pouquinho tem mais aqui da Nova.
3: 7h38. 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
4: 7h39.
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0: 7h40.
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2: Chaleira, Serginho Moana Nova.

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1: Momento Sertanejo com Tia Chaleira, Serginho Moá bebendo demais. Daqui a pouquinho tem mais.
2: 7:44.

0: Vida comunica o falecimento de Amélia Irene Rubik, ocorrido ontem com 97 anos. Está sendo velada na Capela de Mafra. Seu sepultamento se dará hoje às 15h para o cemitério de Mafra. Funerária em vida comunicou com pesar o falecimento de Amélia Irene Rubik. A mesma era mais conhecida por Irene.
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5: 7:47.
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0: Vamos lá, como diz um amigo Binha, se botandinho. No Whats da Nova, 3642-3955. 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Ai, ai, ai. Deixa eu dar as boas-vindas também, meu amigo Luiz. Pessoal do Karaokê Show, né? Que a partir de hoje começam a fazer parte também do nosso time de anunciantes do Tiagão aqui na Rede Nova de Comunicação. Agradecer, né? Os nossos anunciantes que confiam no nosso trabalho, os empresários, né? Que estão vindo aqui também para a Rádio Nova Era ser parceiro do Tiagão nessa grande programação aqui da Nova. Bom, seja bem-vindo, meu amigo Luiz. Em breve daremos mais detalhes da nossa parceria. Em breve a gente vai estar sorteando uma torre de chope de 3 litros, é isso, né? Mas olha, vai ser bonito demais. Você tá afim também de fazer parceria com o Tiagão aqui na Nova? Você é empresário? Manda aí o seu contato pra gente no 3642-3955. A nossa equipe comercial vai atender você e você vai começar a fazer parte da grande programação aí do rádio, hein? 3642-3955. Você empresário, você empresária que está nos ouvindo, se você está nos ouvindo, o seu cliente também está, viu? Não esqueça disso, tá bom? E aproveita que eu tô de boa veia, tô fazendo uns preços bons com o chefe aqui. A partir do momento que nós bloquear, nós vamos deixar esse preço salgado. Por enquanto o preço tá bom, né, chefe? Em breve nós vamos alterar essas tabelas e vamos começar a cobrar os olhos da cara. Bom dia, passando para desejar uma ótima quinta-feira para todos que estão ouvindo. Quem? Alice, é isso? Obrigado pela companhia aqui no Som da Nova, tá bom? Tudo de bom. Para hoje, fé, o resto Deus acrescenta. Oi, Margarete, tudo bem? Tá ligada com a gente aí também no Som da Nova? Obrigado pela companhia aqui na 104,5, tá bom? Tudo de bom. Bom dia, Pelé do Rádio. Manda um beijo pra nós aí, estamos confirmando sintonia. É o Jonathan, torcedor do São Paulo. Pode largar um tapinha pra esquentar a nossa manhã gelada. Ai, ai, né, Jonathan? Você chega catingade, querido. Me pinche no sorteio, Marcelo de Souza Franco. Valeu, Marcelão. Um abração, tá ligado aí também do Som da Nova. Tudo de bom, meu garoto. Bom dia, manda alô pra nós aí no Jardim Novo Horizonte. Pra todos os nossos amigos e amigas. Coloca no sorteio Elisete Paulina Auriluc. Então tá bom. Um abraço pra vocês aí, tá bom? Obrigado pela sintonia aí no Som da Nova. Bom dia, de carona. Como sempre, partiu o Campo do Tenente pra mais um dia de trabalho. Um abraço pra todos que estão ouvindo a melhor da região. Valeu, Euzilda, um abraço carinhoso pra você, obrigado pela companhia aqui no Som da Nova, tá bom, querida? Tudo de bom. Fala, Tiagão, beleza? Tudo dentro, sai fora. É nóis por aqui de novo, incomodando meio mundo. Hoje especial, passando pra desejar muitas felicidades pros meus avós, Mário e Ervira, completando 71 anos de casado. 71 anos! Ai, olha! Uma vida inteira juntos, cuidando do outro e de toda a nossa família. Que Deus abençoe muito, felicidades para eles, com muitas bênçãos. São os votos meus e do meu velho Vadico e toda a família Miranda. Tudo bom, Tiagão? Vamos que vamos! Alô, seu Mário, dona Ervira, 71 anos de casado. Pense, olha, que Deus abençoe, né? Que Deus continue abençoando e cuidando do matrimônio de vocês aí, tá bom? Que bacana, que legal. 71 anos de casado. Carcule! Aí é bonito. Bom dia, Thiago. Ótima quinta-feira a todos. Sempre na escuta, ótimo programa. Tudo bem, Andréia? Andréia Schumauer Franco, com a gente também no Som Poderoso da Nova. O dia só começa depois dele. Só depois dele. Até nós ouvimos uma voz, até a gente ouvir a voz dele, os dias parece que são mais escuros, os dias são mais frios. Até nós ouvir a voz dele, o ouvinte assíduo, o ouvinte inoxidável, o odierno, o inenarrável. Como está você, meu amigo?
4: Bom dia, Thiago Estrela, que é o Oristeu Veiga. Manda um alô pra tudo nosso, pra quem estiver na escuta, pra todos meus colegas, pra vocês e da rádio. A quinta-feira abençoada por Deus, que Deus nos dê muita saúde, tudo de bom pra vocês. Que vocês façam a alegria do povo. Grande abraço,
0: grande, tchau. Grande, Oristeu Veiga. Eu acho que nós tínhamos que dar uma ideia pro chefe, nós colocar aqui o estúdio da Nova como estúdio Oristeu Veiga. É, seu Oristeu, nós tínhamos que nomear aqui o estúdio da luxuoso da Rádio Nova Era como estúdio Oristeu Veiga. Colocar uma placa pro senhor aqui, viu, seu Oristeu? Na entrada, aqui na porta do estúdio aqui, vou dar uma ideia pro chefe, viu? Jennifer dos Santos, França, tá ligada também aqui em 104,5. Obrigado pela companhia também aqui no Som da Nova, tá bom?
8: Brasil atrás do Hexa.
0: Credo.
8: Rio Mafra atrás do Thiago. É louco.
9: Toca uma pra nós aí, Thiago. Para todas as cozinhas.

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1: Tá
0: Quem tá
1: bom.
0: falando é a Vanete.
1: Ô,
0: Tchau,
1: Vanete.
0: fui!
1: Gostei do começo da frase. A segunda frase, eu te digo que me assustou um pouco. Aqui, ó.
0: Brasil atrás do Hexa. Rio Mafra atrás do Thiago.
1: Rio Mafra atrás do Thiago. Vamos dizer assim, Rio Mafra ao lado do Thiago, né, querida pessoa? Eu sou um pouco melhor. Beijo, minha querida, tudo é bom?
2: Me sinto leve em seu carinho.
1: Vamos dizer assim, ao lado, soa um pouco melhor.
3: Bom dia, Thiago. Tudo bom? Deus abençoe você e me coloca no sorteio. Sou José Alberto, aqui do seminário. Me coloca no sorteio. Um abraço para todos vocês. Deus abençoe vocês e a todos os flamenguistas.
1: Flamenguista, flamenguista. Que flamenguista, rapaz. Não vai falar palavrão, hein, Tiara Chaca?
4: Bom dia, doutor. Bom. O que você vai me dizer do nosso time, cara? Que diz você? Por raro, boné no Corinthians, né?
1: Por raro.
4: Esquecer, viu, né?
1: Por raro.
4: Time mais sem vontade. Eu acho que só com a perna. Não sei se não jogar mais com esse Alberto.
1: Sou livre.
4: Ui, que nojo.
1: Sou livre, bem.
4: Vocês não vão cortar, torcer pro time do Maek.
1: E pra mim tava baixo o áudio do Piada Chácara, que dá pra escutar de novo?
4: Bom dia, doutor. Bom. O que você vai me dizer do nosso time, cara? Que diz você, empurrar o boné no Corinthians, né? Onde é que é ser, viu, né?
1: Tá louco.
4: Que time mais sem vontade. Eu acho que só com a perna. Não sei se não jogar mais com esse Alberto.
1: Tô livre.
4: Ui, que nojo. Vocês não vão voltar a torcer pro time do Maek.
1: Ai, ai. Piada chácara. Platense, né? Empurrou o boné no Corinthians, Libertadores, ontem 2-0 Itaquera. Fora as ameaças. E o pessoal tá perguntando aqui, Thiago, o que deu o jogo do Corinthians? Não sei. Não sei, eu não consegui assistir ontem. Eu tava num evento futebolístico. Não sei o que deu e também hoje eu não tô afim de futebol hoje, viu?
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1: E o Momento Sertanejo que volta, passa rápido, né, gente? Volta amanhã.
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1: Isso. 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
1: 8:07.
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0: bom dia, bom dia. 8:09 no ar, programa Canal Aberto pela Rede Nova de Comunicação. Hoje, dia 28 de maio de 2026. Estamos aí quase no finalzinho, bem no finalzinho do mês de maio, né? Faltando aí 3 dias para encerrarmos o 5º mês do ano. Uma quinta-feira, 8:09, temperatura, creio eu, aí na marca dos 10, 12 graus. Confirma pra gente aí, Thiago. Bom dia pra você. Qual a temperatura nesse instante em Rio Mafra e na região?
1: Muito bem, bom dia Rômulo, bom dia ouvintes da Rede Nova de Comunicação, bom dia Edson também na FM São José. Nesse momento aqui no Castelinho da Comunicação, termômetros marcam 12 graus de temperatura. E hoje, Rômulo, aqui pela Rádio Nova Era, vamos falar da pauta de educação. Começou a primeira etapa do Censo Escolar 2026. Daqui a pouquinho essa matéria é completa aqui na Nova.
0: Muito bem, Thiago. Então, 12 graus a temperatura.
1: 12 graus.
0: E o assunto hoje é educação.
1: A nossa pauta de educação.
0: É censo, é isso ou não é?
1: Isso.
0: É
1: um censo? Começa a primeira etapa do Censo Escolar 2026.
0: Sim. E se não me falha a memória, o prazo final, então, atenção, educadores, aí, diretores de escolas, né? É dia 31 de julho, né?
1: 31 de julho, exatamente.
0: 31 de julho, prazo para entregar a entrega desse documento aí, né?
1: Exato.
0: Muito bem, Thiago. Daqui a pouquinho eu chamo você, então, né?
1: Combinado.
0: Perfeito. 8:10 agora. Pois é, e falando em temperatura, Thiago, 12 graus aqui em Mafra, nevoeiro na região, né? Dirigir com cuidado nessa condição de tempo é muito importante. Dirigir com atenção. Daqui a pouquinho o sol volta a aparecer aqui em nossas cidades, assim como ontem. Mas é preciso atenção nessa condição de tempo, né?
1: É a cerração que baixa. E depois...
0: o sol que racha, né?
1: Exato. Estamos poéticos hoje.
0: É isso aí. Já, quem sabe, podemos investir aí, quem sabe, numa dupla sertaneja, né?
1: Ô, mas imagine, rapaz. Você que se vozeirão, já ia arrebentar. Eu só ia no embalo daí.
0: Isso aí, Thiago. Valeu.
1: Valeu.
0: Pois é, e olha só, lá nos Caminhos da Neve, na região serrana aqui de Santa Catarina, a cidade mais fria nesta manhã é São Joaquim, com 0,2 graus de temperatura nesse instante. Muito bem. 8:11, Edson Luiz Brant, bom dia para você também. Qual o assunto para hoje, quinta-feira, Edson?
2: Bom dia, Rômulo Fernando, Thiago Skrensky, bom dia para todos os nossos ouvintes. Nós vamos falar da CCJ da Câmara, que avança agora na discussão sobre redução da maioridade penal, Rômulo.
0: Ok, 8:11 e também no programa de hoje temos aqui, hoje é quinta-feira, hoje tem o quadro de Olho na Saúde com a Priscila Fernandes, né? E o doutor Renato Gonçalves. E o tema de hoje é competição doentia, quando vencer vira doença, né? Aquelas pessoas que não aceitam derrota de jeito nenhum, né, Thiago? É complicado isso, né? Até mesmo uma brincadeira, um futebolzinho, qualquer tipo de coisa. Às vezes tem aquele cara que é competitivo demais, não aceita derrota e o que era pra ser legal acaba se transformando num problemão, né?
1: E acaba sofrendo também, né? Com
0: Sim.
1: isso, né?
0: Exato. E não é... Não, a gente não tá... Não vamos focar aqui só na questão diversão, lazer. Tem no trabalho isso, né? Muitas pessoas, assim, são competitivas dentro do trabalho e torna um ambiente muito ruim de conviver, né?
1: E às vezes não consegue entender que a pessoa é até melhor com a gente, né?
0: Sim.
1: Porque sempre tem o melhor que nós, né? A gente não é melhor que todo mundo, né? E tem pessoas que não aceitam, então fica muito difícil.
0: Ok, muito bem. Já essa informação, então, o quadro de Olho na Saúde com a Priscila Fernandes. Também temos a Priscila trazendo um outro assunto. Ela vai falar sobre o RubiSC, criativo do Sesc, com inscrições abertas. E ainda, olha, um assunto bem legal aí, já que estamos em Copa do Mundo, a SUCA, ela vai trazer a matéria sobre Mafra e Rio Negro, que estão promovendo aí, as cidades promovendo encontro para troca de figurinhas da Copa, Thiago. Já comprou seu álbum ou não?
1: Eu pedi um pro chefe, hein, mas até agora não.
0: Até agora nada.
1: É, a rádio tá sorteando, né?
0: Ah, sim. Mas se sobrar algum, a gente...
1: Acho que... eu tenho que entrar na sala dele lá, ver se tá baixando a pilha lá, quero ver se pega um lá.
0: O pessoal tá participando mesmo, né?
1: Tá muito legal.
0: É isso aí, muito bem. Então, participe, né? Participe claro. Das nossas promoções aí, a rádio Nova Era, a Rede Nova, sempre lançando promoções que vão de encontro ao nosso público, né? Procurando sempre premiar e, assim, de certa forma, um agradecimento pela audiência que nos dão todos os dias, né, Thiago?
1: É, uma grande audiência das nossas rádios, né, Rômulo? E a gente sempre tem promoções na programação da Nova, da São José, da Nova Sintonia, da Nova Rio Negro. Isso, como
0: em
1: fala.
0: Toda a rede.
1: Em toda a nossa rede. De rádios, né? E isso também, como você mencionou, um agradecimento por tanta audiência que nós temos, uma forma da gente acariciar o nosso ouvinte, né?
0: É, dar um mimo aí, né?
1: Um mimo, exato.
0: Agora, uma coisa legal, só pegando um gancho nesse assunto, Thiago, olha só, inclusive manchete aqui, olha, do Diário Catarinense, liderança, na liderança, o rádio FM supera as plataformas digitais e reafirma a sua relevância global. Muita gente dizia lá atrás, né?
1: Exato.
0: Televisão surgiu, o rádio vai acabar. A internet veio, o rádio vai acabar e o rádio tá aqui, ó. Prova disso a manchete aqui, ó. Rádio FM supera plataformas digitais e reafirma a relevância global. Ou seja, as pessoas ainda confiam muito no rádio.
1: Eu levo sempre uma frase comigo, eu digo assim, o rádio é o maior meio de comunicação do Brasil. Às vezes a gente encontra as pessoas, oh, cara, você já é exagerado, mas não é. O rádio é o maior meio de comunicação. Nada se compara ao rádio.
0: Chega fácil a todo mundo.
1: Não, nada se compara. Não. Então a gente usa a frase, não é pra florear. É verdade, o rádio é o maior meio de comunicação do Brasil e nada se compara a ele.
0: Perfeito. Muito bem. 8 horas, 14 minutinhos. Vamos rapidinho chamar a nossa colega, que tá sempre feliz da vida, né?
1: Ah, ela
0: com
1: tá.
0: Com tempo bom, tempo ruim.
1: Ela é admirável, né?
0: Ela tá admirável. Sempre contente, né?
1: Tá, muito.
0: Muito bem. Vamos à previsão do tempo, então, com Daniele Lima. Daniele, bom dia para você. Vamos saber aí como fica a quinta-feira e o final de semana também. Diz pra gente, bom dia.
3: Bom dia. A quinta-feira segue com tempo firme e predomínio do sol em Santa Catarina. O dia começa com alguns nevoeiros e logo se dissipam, dando lugar ao sol entre poucas nuvens. A partir da tarde, a nebulosidade aumenta no litoral. O vento sopra de sudoeste na faixa litorânea, virando para sudeste ao longo do dia. Já no interior, a direção é variável, predominando de nordeste a leste. As temperaturas diminuem um pouco no norte do estado e entram em elevação no oeste. As máximas podem atingir próximo dos 25 graus em São Miguel do Oeste e 23 em São Lourenço do Oeste. Enquanto isso, em Joaçaba, Joinville, Brusque e Criciúma, as máximas ficam próximas dos 21 graus. Nos planaltos, variam de 14 a 18 graus. Na sexta-feira, as mínimas na serra ficam entre 4 e 10 graus e de 10 a 16 nas demais áreas. A sexta já começa com maior nebulosidade no estado. Ainda ocorrem aberturas de sol, mas as nuvens aumentam ao longo do dia. A partir da tarde, há a possibilidade de chuva isolada no Grande Oeste e no decorrer da noite, a instabilidade avança do meio oeste ao litoral, trazendo chance de chuva isolada também para essas regiões. Então, com esse sol, o convite está feito. Aproveite a quinta ao máximo e até a próxima.
0: Valeu, Daniele. 8 horas e 16 minutinhos, 8 e 16 da manhã. E ainda no programa de hoje, política, fim da escala 6x1, a Câmara aprova a PEC que muda a jornada de trabalho.
4: 8 e 16.

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1: 8 horas e 17 minutos, nota de falecimento. Funerária Rio Mafra e Plano Laier comunica o falecimento de Clarice Wojcicki Fernandes, ocorrido ontem com 79 anos. Está sendo velada na Capela de Mafra. Seu sepultamento se dará hoje às 4 da tarde para o cemitério de Mafra. Funerária Rio Mafra e Plano Laier comunicou com pesar o falecimento de Clarice Wojcicki Fernandes.
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16: Não se atrase para os seus compromissos, são exatamente 8 horas e 22 minutos. E os assuntos de hoje nos jornais que circulam pelo Brasil, no Zero Hora. Câmara aprova PEC que acaba com a escala 6x1, reduz a jornada de trabalho para 40 horas. Temos também aqui no Jornal o Globo, né, que informa que Vorcaro pagou degustação de uísque a Castro antes de aporte no Master. Na Folha de São Paulo, comissão da Câmara aprova fim da escala 6x1 com transição. Na Tribuna do Paraná, governo do Paraná nomeia 3 secretários e 1 diretor para o primeiro escalão da gestão. E aqui em Santa Catarina, o Jornal Diário Catarinense na liderança. O Rádio FM supera as plataformas digitais e reafirma a relevância global. 8 horas 23 minutos agora, 8h23 da manhã. E a próxima informação é o principal assunto, a principal notícia de hoje, né? E que vem sendo debatido há bastante tempo aí, a escala 6x1. Né? E o Yuri Hudson tem mais detalhes, porque o fim da escala 6x1, a Câmara aprovou a PEC que muda a jornada de trabalho no Brasil. Vamos à matéria.
17: Um dia histórico para o trabalhador brasileiro. A Câmara dos Deputados aprovou nesta quinta-feira a proposta de emenda à Constituição que reduz a jornada de trabalho de 44 horas para 40 horas semanais e acaba com a escala 6x1. O texto foi aprovado em 2 turnos por ampla maioria e agora segue para análise no Senado. A proposta estabelece 2 folgas semanais remuneradas, uma delas preferencialmente aos domingos, e prevê uma transição de até 14 meses para a redução completa da jornada. Pelo texto aprovado, 60 dias após a promulgação da PEC, a carga semanal cairá para 42 horas. Depois de 12 meses, será reduzida para 40 horas semanais. A tramitação acelerada da PEC contou com a articulação direta do presidente da Casa, Hugo Mota, que comemorou a aprovação e rebateu críticas do setor produtivo sobre possíveis impactos econômicos.
18: A redução da jornada não é vilã de produtividade. Precisamos reconhecer uma realidade. O Brasil está entre os países com maior carga horária de trabalho no mundo. Ao mesmo tempo, convive há décadas com a estagnação da produtividade. Isso mostra que produtividade não pode continuar sendo medida apenas pela quantidade de horas trabalhadas. Trabalhadores mais descansados produzem mais.
17: Relator da PEC, o deputado Léo Prates, afirmou que setores específicos terão regras regulamentadas posteriormente pelo Congresso.
19: Nós temos 8 mil convenções coletivas que regulam procedimentos de trabalho. É um sistema mais complicado ou tão complicado quanto o sistema tributário. Então nós fizemos o básico, nós temos 60 dias para atualizar as leis ordinárias.
17: Durante a votação, a oposição tentou aprovar uma mudança mais ampla, criando a escala 4x3. Com apenas 4 dias de trabalho por semana. O líder do PL na Câmara, Sóstenes Cavalcante, levantou a bandeira e defendeu a adoção imediata da nova escala 5x2.
20: Quem for contra o trabalhador que esta lei comece a valer já, imediatamente, nós vamos expor isso ao Brasil.
17: Agora a PEC segue para a tramitação no Senado, onde empresários já fazem uma pressão em cima do presidente da Casa, Davi Alcolumbre, para que reduza a velocidade da tramitação da proposta. Agência Rádio Web, de Brasília, Yuri Hudson.
16: 8:26 aqui pela Rede Nova de Comunicação, seu programa diário de notícias. É o canal aberto no ar até as 9 da manhã, porque agora são 8:26. Muito bem, vamos então agora ao quadro de Olho na Saúde com a Priscila Fernandes e o doutor Renato Gonçalves. O tema de hoje, como eu já havia dito anteriormente, competição doentia quando vencer vira uma doença. Preste atenção no quadro de Olho na Saúde.
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21: Vivemos em um mundo que valoriza o vencer. Ser melhor, chegar primeiro, se destacar. Mas será que essa busca constante pela vitória está nos fazendo bem? Ou será que em alguns casos vencer está custando caro demais? Hoje a gente vai falar sobre a competição, quando ela ajuda e quando ela começa a adoecer. E para falar sobre isso, nós recebemos hoje aqui no seu De Olho na Saúde o Dr. Renato Gonçalves, que está novamente aqui mais uma quinta-feira para a gente falar sobre essa temática. Bem-vindo, Dr. Renato.
22: Olá, Priscila. Olá, ouvintes.
21: Competir é positivo?
22: Sim, quando existe equilíbrio. A competição saudável pode estimular a disciplina, a superação, o crescimento pessoal. Ela nos tira da acomodação. Mas o problema começa quando vencer deixa de ser algo desejável e passa a ser uma necessidade emocional. Na psicologia positiva, existe algo muito importante que é frisado. As virtudes precisam estar em equilíbrio. Coragem em excesso vira imprudência. Pouca coragem vira omissão. O mesmo acontece com a competição. Quando equilibrada, ela desenvolve. Quando exagerada, ela desgasta e adoece. Porque a pessoa deixa de crescer e passa a depender da vitória para se sentir bem.
21: Doutor, e como perceber quando essa competição ela virou um problema?
22: Priscila, existem sinais claros. A pessoa começa a apresentar dificuldade em perder, necessidade constante de aprovação, inveja frequente, desgaste nos relacionamentos. E o mais importante, ela passa a se comparar o tempo todo. Nesse ponto, algo muda internamente. Ela deixa de buscar crescimento e passa a buscar validação o tempo todo. E isso gera um ciclo perigoso. Se vence, sente alívio momentâneo. Se perde, sente frustração intensa. Ou seja, a paz emocional passa a depender do resultado. E isso é muito instável, porque a vida não permite vitória o tempo todo, né?
21: Exatamente, doutor. E até para a gente valorizar a vitória, a gente tem que ter um caminho. E qual seria, então, doutor, o caminho mais saudável?
22: Nesse aspecto, Priscila, o mais importante é a mudança de mentalidade. Sair da lógica de competir e entrar na lógica de crescer, evoluir. Uma estratégia prática. Compare-se com você mesmo. Defina metas pessoais. Valorize o seu progresso, não a sua posição. Isso muda completamente a estrutura emocional, porque a referência deixa de ser o outro. A nossa comparação muda de foco. Passa a ser a nós mesmos, superando-nos constantemente, que é o saudável, né?
21: O doutor falou do saudável. E existe algo mais profundo, então, por trás dessa competição doentia?
22: Sim, esse ponto é mais importante. Muitas vezes a competição excessiva é uma tentativa de preencher um vazio interior, sabe, Priscila? A pessoa tenta provar o próprio valor o tempo todo, como se dissesse inconscientemente: se eu vencer, eu valho; se eu perder, eu não sou suficiente. Mas isso nunca se resolve externamente, porque valor pessoal não vem da vitória por fora, vem de dentro. Quando a pessoa não encontra esse valor interno, ela entra numa luta constante contra os outros e contra si mesma. Mas quando ela desenvolve autoconhecimento e encontra propósito, algo maior muda completamente. Ela deixa de precisar provar e começa a viver. E aqui surge uma transformação silenciosa, Priscila, mas poderosa. Ela passa a competir menos e contribuir mais, a disputar menos e construir mais, a vencer menos os outros e a vencer mais a si. E isso traz algo que nenhuma vitória externa consegue dar: muita paz e uma plenitude com seus propósitos de vida.
21: Nós conversamos com o Dr. Renato Gonçalves, que trouxe pra gente mais uma reflexão. E para finalizar, eu deixo a seguinte pergunta, reflexão para você. Vencer os outros pode até trazer satisfação, mas vencer a si mesmo transforma a vida. Talvez o verdadeiro sucesso não esteja em chegar na frente, mas em se tornar alguém melhor no caminho para isso. Então, até o próximo De Olho na Saúde. Deixo, então, esse convite para que você reflita sobre o que a gente trouxe hoje nesse programa e também esteja conosco novamente na próxima quinta-feira, nesse mesmo horário.
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1: Oito e trinta e dois.
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16: Oito horas e 38 minutinhos, agora a temperatura em 12 graus em Rio Mafra e na região, e continuamos com bastante nevoeiro aqui em nossa região. Dirija com cuidado, dirija com atenção, usando sempre o cinto de segurança e nessa condição de tempo, né? Faróis acesos. 8:39 agora, 8:39 da manhã. Olha, quem está chegando por aqui pedindo espaço pra gente, informação ao vivo, é o nosso colega Alexandre Paz, trazendo informações lá da Serra Dona Francisca. Sabe por quê, pessoal? O assunto é esse. Olha só, as detonações de rochas ali na Serra Dona Francisca não foram suficientes, né, para a conclusão das áreas de escape. E por isso o prazo vai ser estendido até mais ou menos setembro para novas detonações e remoção dessas rochas. Quem traz a notícia completa agora então para a gente é o Alexandre Paz. Alexandre, bom dia para você. Então explica para a gente direitinho tudo que vai acontecer aí, tudo que está planejado para essa obra na Serra Dona Francisca. Bom dia.
11: Bom dia para ti e para todos os amigos que nos acompanham. Vamos ter que esperar um pouco mais para termos essas primeiras duas áreas de escape do estado de Santa Catarina.

0: estiverem sendo realizados. Essas duas primeiras áreas de escape do estado de Santa Catarina vão ser instaladas na altura dos quilômetros 15 e 17. E aí, uma delas já está bastante adiantada, porque fica bem ao lado da rodovia. Mas a do quilômetro 17, que necessita de mais detonações, é que está acabando atrasando esse prazo. Muito embora, o prazo de setembro é apenas uma segurança, mas que as obras devem sim ser entregues antes deste novo prazo ampliado. Para a gente ter uma ideia da importância desse trabalho ficar pronto, na BR-376, lá em Guaratuba, no Paraná, a área de escape que tem lá já salvou aproximadamente 1.500 vidas. Então, por isso, é tão necessário que elas fiquem prontas o quanto antes. Afinal, nos últimos anos, infelizmente, já tivemos acidentes muito graves por ali e a gente torce para que eles não se repitam mais, né? Volto para o estúdio contigo.
1: Valeu, Alexandre Paz, pela sua participação, pela sua colaboração aqui com o nosso programa, né? Trazendo essa notícia aí sobre a Serra Dona Francisca, né? Então, como ele disse, né? Um prazo aí estendido para detonação de rochas, né? E para entrega da obra. E na próxima segunda-feira, então, a serra estará interditada, a previsão de serra interditada na segunda-feira, na parte da tarde. Agora são 8 horas e 42 minutinhos e a Priscila está de volta com a matéria local, falando sobre uma ação do Sesc Mafra. É o Ruby SC Criativo do Sesc com inscrições abertas. A Priscila conversou com a gerente do Sesc aqui de Mafra sobre esse evento. Vamos ouvir.
2: Um espaço de conexões, trocas e fortalecimento das artes e da cultura local. Com essa proposta, o projeto do Sesc Hub SC Criativo chega à Mafra. A ideia é criar um ambiente de inovação, capacitação e desenvolvimento para gestores culturais, artistas, produtores e agentes da cultura. As inscrições já estão abertas, como explica a gerente do Sesc de Mafra, Sibeli Lisiane Drozek Contesini.
3: Olá, Pri, olá, ouvintes. Que bom recebê-los hoje aqui nesse lançamento. O Hub SC Criativo vem realmente a Mafra como uma forma realmente de a gente olhar para a nossa cultura, olhar para nossas fragilidades e também potencializar todos os negócios que tem como fundamento a cultura. Então nós, enquanto Sesc Mafra, somos uma das 5 unidades do estado que estamos sendo privilegiados com esse projeto e promete aí causar um grande impacto na nossa cidade a partir de agora do seu início com todos esses fazedores e pessoas que têm hoje o seu norte enquanto vertente cultural dentro do nosso município e região.
4: Sibeli, para quem está nos acompanhando, o que é o projeto Hub SC Criativo? Ele é uma capacitação? O que é exatamente?
3: Então, o Hub SC Criativo realmente ele tem como intencionalidade essa conexão, é um espaço de troca, né? É onde os diálogos, as conversas, elas têm como fundamento, né? Existe uma contratação, existe todo um trabalho, uma mentoria, né? Através do SESC, onde essas pessoas, ao participarem dessas oficinas, né? Terão maior amplitude de todas as formas de fazer cultura, seja numa projeção, né, de um pensamento enquanto projeto mesmo, enquanto leis de incentivo, enquanto formalização do seu negócio e até com uma percepção do criativo por trás desses negócios, né? Olhando para essa economia, olhando para aquilo que se pode fazer enquanto cultura dentro do município. Então, ele parte de um propósito através de oficinas, teremos datas pré-agendadas para esses encontros, né? Onde o cliente, esse fazedor de cultura ou essa pessoa que quer descobrir-se dentro da cultura, vem até o SESC e vai fazer parte dessa rede de conexão dentro desse hub.
4: E como será o processo de inscrição?
3: O processo de inscrição acontece na nossa central de relacionamento com o cliente, é totalmente gratuito, 100% gratuito. Então é um presente do SESC para o município, entendendo, né, essa potencialidade enquanto cultura mafrense, né, e ao mesmo tempo olhando para as suas fragilidades. Então é somente vir no espaço de relacionamento com o cliente, fazer a sua inscrição, fazer sua matrícula. Vale salientar também que as vagas são limitadas, porque estão realmente de espaço físico, né, e a gente entende que a gente precisa criar conexão, então não é um grupo muito grande. Então, quem tiver interesse, já corre para o SESC aqui em Mafra para garantir a sua vaga e fazer sua matrícula no espaço de relacionamento com o cliente.
2: A ação de lançamento realizada no SESC reuniu entidades culturais, representantes do Sistema S e integrantes do poder público para apresentação

0: projeto. Mais informações no Sesc de Mafra.
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2: 8:46.
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4: 8:51 e vamos em frente com as informações de hoje no programa Canal Aberto. Agora chegou a vez então do Thiago Skrensky e também do Edson Luiz Brant. Inicialmente o Thiago falando sobre educação e o censo escolar, Thiago.
1: Exatamente, Rômulo. A primeira etapa do Censo Escolar 2026 começou, portanto, ontem, dia 27, quarta-feira. As escolas públicas e privadas de todo o país devem enviar as informações sobre a infraestrutura, gestores, turmas e profissionais ao Ministério da Educação até o dia 31 de julho. Os dados devem ser encaminhados pelo portal EducaCenso no endereço educacenso.inep.gov.br. Cerca de 180 mil instituições de ensino regular, educação especial, educação de jovens e adultos, o EJA, e educação profissional e tecnológica devem participar do censo escolar. O Instituto Nacional de Estudos e Pesquisas Educacionais, Anísio Teixeira, o INEP, responsável pela pesquisa, definiu o cronograma com duas etapas. A primeira é a coleta de dados das instituições. Em seguida, essas informações serão encaminhadas ao Ministério da Educação em 27 de agosto. Após a divulgação desses dados, os gestores das escolas terão 30 dias para verificação e, se necessário, fazer as correções. Rômulo Fernando.
4: Valeu, Thiago. Obrigado pela notícia. Agora 8:52, Edson Luiz Brant, agora é a sua vez, falando com a respeito da maioridade penal, onde a Comissão de Constituição e Justiça da Câmara avança na discussão sobre a redução da maioridade penal. Edson, sua notícia.
5: Vamos lá então, Rômulo. A Comissão de Constituição e Justiça da Câmara dos Deputados avançou na discussão sobre a redução da maioridade penal nesta última quarta-feira. O relator da proposta concluiu a leitura do parecer, que trata da possibilidade de responsabilização criminal de adolescentes a partir dos 16 anos em determinados crimes graves, como os crimes hediondos, homicídio doloso e lesão corporal, seguida aí de morte. A votação foi adiada porque houve pedido de vista, isto é, mais tempo para analisar o texto. O tema volta ao centro do debate no Congresso Nacional e divide opiniões entre parlamentares, especialistas e entidades da sociedade civil. Os defensores da proposta afirmam que a medida pode ajudar no combate a criminalidades e aumentar a punição para crimes violentos cometidos por menores de idade. Como a deputada catarinense Júlia Zanatta, do PL, que é membro do CCJ, ela diz que o presidente da Câmara tem obrigação de pautar essa matéria ainda este ano no plenário.
6: Um tema que a sociedade já decidiu. 90% da população brasileira é favorável à redução da maioridade penal. Ou seja, as pessoas comuns do povo entendem que se um adolescente pode votar para presidente, pode mudar os rumos do país, é óbvio que ele pode responder, pode saber que matar não pode. O presidente Hugo Mota tem obrigação de enfrentar esse tema aqui. Tem gente dizendo que é tema populista em ano eleitoral. Não, senhora. Esse tema é um anseio da sociedade brasileira.
5: Já os críticos argumentam que a redução, então, da maioridade penal não resolve o problema da violência e defende mais investimentos em educação, políticas sociais e no fortalecimento das medidas socioeducativas previstas no Estatuto da Criança e do Adolescente. Se a proposta for aprovada na CCJ, o texto seguirá para análise de uma comissão especial, por se tratar de uma emenda à Constituição. Edson Luiz Brant para o Canal Aberto, o seu programa diário de notícias.
4: Perfeito, Edson. Obrigado pela sua informação aí direto da Rádio São José. E agora nós vamos aqui no finalzinho do programa com informações do esporte. E a primeira que nós temos aqui a destacar, olha, que orgulho pra gente aqui, pra nossa cidade. E por falar em orgulho, o orgulho Rio Mafrense tem nome. É Pedro Henrique Bus Souza. Ele que é natural aqui de Mafra e é um jovem atleta que acaba de ser oficialmente convocado para integrar a seleção brasileira no Campeonato Sul-Americano de Natação, que será disputado em setembro lá na Bolívia. Aliás, a trajetória de Pedro, ela é marcada por talento, por disciplina e também por muito incentivo da família desde pequeno, desde a infância. Ele sempre foi apoiado aí pelos seus pais, né? E o início dos seus primeiros treinamentos ainda cedo foi na Academia Aquarium aqui em Mafra, onde começou a construir então a sua base na carreira promissora dentro das piscinas. Com dedicação, com participação em diversas competições ao longo dos anos, o Pedro então evoluiu rapidamente e o nome dele e hoje se destaca e por isso ele defende uma das mais tradicionais equipes de natação do país. Falo aqui da Arezzo Minas, que é a equipe de natação do Minas Tênis Clube, que é uma referência nacional na modalidade. O Pedro, ele é especialista no nado borboleta e já conquistou importantes resultados na carreira, incluindo o título de medalhista mundial universitário, consolidando-se aí como um dos maiores e grandes nomes da nova geração da natação brasileira. Aliás, a convocação para representar o Brasil em uma competição internacional reforça não apenas o talento do Pedro, né, do atleta, mas também o orgulho aqui da nossa cidade de Mafra em revelar esportistas de alto nível que levam o nome da cidade para o cenário mundial. Parabéns aí, boa sorte ao Pedro, né, Thiago, né? A gente já fez várias entrevistas aqui com o Pedro em outras competições, quando ele ainda era molecote, né? Hoje é um jovem nadador aí, mas já temos aí outras entrevistas mais antigas com ele, com os pais dele, então é um orgulho aí nessa modalidade esportiva para nossa cidade, agora convocado para a seleção brasileira de natação.
1: Com certeza, elevando cada vez mais alto o nome também do nosso município, né? Dos nossos municípios, por que não dizer assim, né? E ao longo das edições do jornal, a gente tem falado de atletas aqui da nossa região, da nossa cidade, né, Rômulo, que vem se destacando. E isso, claro, pra gente também é um motivo de muito orgulho e felicidade, alegria, né?
4: Claro, ficamos contentes quando alguém aqui da nossa terra se destaca, né? Além fronteiras, né?
1: Exato.
4: A gente torce pela quem é da terra, quem é nosso, né? Quem é cria daqui,
1: exato,
4: da nossa terrinha.
1: É outro gosto, né?
4: É isso aí, Thiago.
1: É outra felicidade.
4: Muito bem. Boa sorte, então, pro Pedro,
1: legal,
4: né?
1: Pedro.
4: Na competição lá em setembro, na Bolívia. E para fechar o programa, vamos falar de esporte, mas de um evento que acontece paralelo ao evento mundial, que é a Copa do Mundo, né?
1: De futebol, hoje não, Libertadores, essas coisas não,
4: hoje,
1: né?
4: Hoje não. Hoje então, vamos tá falar bom. De figurinhas.
1: Ah, então Copa, tá certo. Tá certo. Eu dei uma olhada na pauta ali,
4: resolvi deixar de lado essa, né?
1: Libertadores, América, essas coisas.
4: Esse fica de lado pra gente dar mais destaque aqui ao assunto local.
1: Te agradeço muito.
4: Ah, é? Então tá bom. Muito bem, a Suca Dobrislov, nossa colega, tá chegando aqui para falar, então, sobre as cidades de Mafra, né? Os municípios aí promovem encontro para troca de figurinhas da Copa 2026. Muitos aficionados, né? Sejam crianças, adultos, né? Idosos, tem gente que é aficionada em colecionar álbuns de figurinha e, nesse sentido aí, a cultura aqui de Mafra vem realizando encontros para esse engajamento, essa formação aí de amizades e também a troca de figurinhas aí na cidade. Thiago, vamos então à matéria da Suca.
6: E hoje a gente está aqui na Casa da Cultura do município de Mafra para conversar com o Gustavo, que é diretor de cultura, para ele contar para a gente um pouquinho como que está funcionando a troca de figurinhas do álbum da Copa do Mundo 2026. A gente sabe, né? Passou de 60%, 65%, já começa a ficar mais difícil de completar. Comprar as figurinhas sempre vem repetido. Então, na verdade, como a gente conversou, a troca de figurinha vai muito além de você apenas trocar a figurinha. Tem a socialização e tudo mais. Gustavo, você que é idealizador, né, das trocas oficiais aqui de Rio Negro e Mafra, conta pra gente um pouquinho como que surgiu aí essa ideia.
0: Então, como surgiu, a gente tava uma quinta-feira conversando com um parceiro nosso, secretário de Cultura de Rio Negro, e eu lembrando da minha infância, lá nos meus 6, 7 anos, quando eu ia trocar a figurinha na Copa de 2010, e eu fiquei pensando, bah, cara, tá chegando o ano da Copa de novo, a gente tá na Copa, já tá começando, e eu ainda não troquei minhas figurinhas, como é que eu vou fazer? E aí, lembrando da minha infância, muito bacana, a gente teve a grande ideia de, nos sábados, fazer a troca de figurinha em parceria com as prefeituras de Rio Negro e Mafra. Então, começou numa conversa, relembrando a nossa infância, então a gente conseguiu trazer para agora, na fase adulta, a troca de figurinhas novamente.
6: Já tivemos duas datas, e qual que vai ser a terceira data agora?
0: Tivemos duas vezes aqui em Mafra, nos sábados passados e retrasados, e agora o sábado, dia 30, na Praça João Pessoa, em Rio Negro.
6: E conta pra gente um pouco mais, como é que tá a rotatividade? O pessoal tá aderindo bastante, a ideia, como é que tá sendo?
0: No primeiro sábado foi bem bacana, fizemos um café colonial para receber os nossos visitantes e os trocadores e colecionadores de figurinha. Passou em média 100 a 200 pessoas pela Casa da Cultura aqui de Mafra. Bem bacana, conseguimos superar as nossas expectativas. No segundo dia de evento, no outro sábado, foi bem maior. Passou uma média de 400 a 500 pessoas. Tivemos sorteios de brindes, álbuns de capa dura, álbuns de capa mole, figurinhas, camisetas do Brasil, sorteio de pizzas. Foi bem bacana, sim. Foi bem legal ver a criançada alegrando com as trocas de figurinhas.
6: E Gustavo, conta pra gente o horário que está acontecendo a troca.
0: Os horários são sempre pela parte da manhã, das 9 ao meio-dia.
6: E Gustavo, conta pra nós também essa experiência, né? Você trouxe também muitas histórias e muitas lembranças da sua infância. Conversamos também sobre esse sentimento maior do que, além da socialização e a troca de figurinhas, também essa parte de trazer boas lembranças a futuros adultos, não é mesmo?
0: Isso mesmo. A gente vinha conversando antes dessa gravação. Eu, quando tinha 6, 7 anos, lá em 2010, a gente, a minha família, não tinha muitas condições de ter um dinheiro para comprar um álbum de figurinhas, né? Então a gente via a criançadinha, eu via os meus amiguinhos comprando e eu pensava, poxa vida, por que que eu não tenho condições de comprar? Então, na época, um tio meu, que morava fora do país, então a gente tem essa tendência de que mora fora tem condição, ele me deu um álbum de capa mole da Copa de 2010, um álbum vermelho, nunca vou esquecer. Ficou marcado na minha memória de um jeito tão grande que eu fiz essa conversa com os parceiros nossos e falei, olha, precisamos de sorteios para essa criançada que talvez não tenha condição. No primeiro sábado, a gente fez o evento, troca de figurinhas, colecionadores bacana. No segundo sábado, a gente divulgou com a ideia de venha trocar figurinhas e você que não tem a sua figurinha ou não tem álbum, pode vir também que nós faremos sorteios de álbuns e figurinhas. Eu fiz essa ideia mais para relembrar a minha infância, quando eu não tinha condição, alguém me ajudou. Então eu queria repassar isso, ser esse ajudador para essa criançada. E deu super certo. No sábado tivemos um dos sorteios, foi um álbum de capa dura e 100 figurinhas avulsas. E um amiguinho nosso acabou ganhando e ele não tinha o álbum, só tinha as figurinhas. Tava ganhando no bafinho as figurinhas, inclusive. Mas acabou que ele ganhou e foi bem bacana poder contribuir para essa criança e, quem sabe, daqui 20 anos ela não tá na nossa posição contribuindo para outros, né?
6: Gustavo, então faz aí o convite para toda a população aqui de Rio Mafra e também da região que quer fazer a troca, quer fazer parte desse evento.
0: Pessoal, você ainda que não completou o seu álbum, assim como eu, que precisa trocar figurinhas, por mais que elas sejam repetidas e por mais que eu já tenha 10 de um cara lá, que toda a vida vem ele, mas assim, todo sábado das 9 ao meio-dia, sábado agora na Praça João Pessoa, em Rio Negro, você é nosso convidado para estar presente trocando suas figurinhas e completar o álbum junto conosco. Um abraço e até mais.
4: Muito bem, tá dado o recado então, né, Thiago? Dado o recado aí pro pessoal aficionado em colecionar figurinhas da Copa, então comparecer na Praça João Pessoa para fazer essa troca de figurinhas, fortalecer amizades, formar novas amizades e ter um momento de descontração, de alegria, né? Um programa diferente pro sábado.
1: Chamado Lazer Sadio, né?
4: Sim, é isso
1: então,
4: aí.
1: Então, vale a pena lá trocar uma figurinha e conhecer pessoas
4: novas. E falar mal e falar bem dos jogadores, dos selecionados. Também
1: não, mas vale, né? Isso... Por que que esse homem está aí? Né? Meu Deus, que jogador é esse? É muito bacana.
4: É isso aí. Thiago, muito bem. Valeu. Um abraço para você, bom trabalho aí. Edson, abraço também, bom trabalho ali pela Rádio São José. Amanhã a gente volta às 8 horas com a sequência, com a programação do Canal Aberto, às 8 horas, edição de sexta-feira. Um abraço, até amanhã.
2: 9:04.
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1: Muito bem, 9 horas e 12 minutinhos. 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
0: 914.
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3: 9:15.
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5: Krensky, manda ver, meu gato.
6: 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Bom demais ter a sua companhia, seja muito bem-vindo, seja muito bem-vinda no som bacana da Nova para todo o Planalto Norte Catarinense, para todo o sul do Paraná. A mais ouvida, a mais curtida, a mais potente, a de maior qualidade do seu rádio. Manhã de quinta-feira, dia 28 de maio, ano 2026. Termômetros marcando nesse momento no Castelinho da Comunicação. 13 graus aí de temperatura. Hoje, assinatura do decreto de 28 de maio de 1810 do Teatro Nacional. E hoje também é o Dia Mundial do Hambúrguer. 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E daí, claro, a sua mensagem aqui para o som da Nova. Combinado? Vamos juntos nesta quinta-feira.
3: 9:18.
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0: E nem dizem cheiro de shampoo Juvena. Ora, Juvena era um shampoo antigo, né? Arcule. 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Daqui a pouquinho tem mais.
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0: 9 horas e 37 minutos. Nota de falecimento, a funerária em vida comunica o falecimento de Amélia Irene Rubik, ocorrido ontem com 97 anos. Está sendo velada na Capela de Mafra. Seu sepultamento se dará hoje às 3 da tarde para o cemitério de Mafra. Funerária em vida comunicou com pesar o falecimento de Amélia Irene Rubik. A mesma era mais conhecida por Irene.
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1: Volto já.
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1: Faltando 6 minutinhos para as 10 horas da manhã, programa Área VIP na Nova, oferecimento da ALT e Nobre Ofício, a nobreza, claro, de fazer bem feito. 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Penenene. Vai viver um mundo amor. Penenene. Diga, filho.
6: Área VIP, bom dia, Thiago Yuri, Daniel Dendrede da Vila Nova.
1: É.
6: Hoje tamo em casa já cedo pra perturbar. Hoje não tem aula, tinha conselho de classe.
1: Oi.
6: Então, um abraço aí pra vocês.
1: Saudade dos conselhos. Valeu, filho, um abraço pra você também, viu? Saudade dos conselhos de classe, né? Quando era quinta-feira, eu lembro que no tempo da escola já emendava a sexta. A gente voltava só segunda pra escola. Ai. Quando via ali, quando via conselho de classe na quinta-feira, podia saber que sexta já não tinha aula. Voltava só segunda-feira pra escola. Mas era bom.
7: Bom dia, Tiago. Um ótimo dia pra todos nós.
1: Oi, Eugênio.
7: Que seja muito abençoado.
1: Amém.
7: Quero participar da promoção.
1: Claro.
7: Do lanche.
1: Claro.
7: Área VIP. Meu nome é Eugênio Márcia Baruch Torcati. Muito obrigado.
1: Valeu, Janis. Um abraço carinhoso. Um abraço, tio Survino. Boa quinta-feira pra vocês aí, tá bom? O Janis tá sempre ligada com a gente aí no Som da Nova, né? Tudo de bom. Tudo de bom.
8: Bom dia, tudo bem? Área VIP. É Leusa Krieger. Quero participar do hambúrguer.
1: Ô, Neuza. Tá participando, meu anjo? Tô de bom, um abraço carinhoso pra vocês aí, tá bom? Tudo de bom! A Cláudia Xavier de Moraes manda um tiro de 12 pras meninas da Conecta. Aí, ó. Beijo pra mulherada e um tirão pra vocês aí, tá bom? Obrigado pela companhia aqui no Som da Nova aí, tá bom, meninas? Tudo de bom! Tudo de bom! Bom dia, Thiago. Passando para mandar um abração cheio de carinho para as meninas da Rockwell aí, confecções. É, que não falte alegria, disposição, risadas e muito serviço abençoado por aí. Vocês arrasam, viu? E a Josi do Bairro Alto. Valeu, Josi. Beijo carinhoso para vocês aí, tá bom, mulherada? Capricha nessa quinta-feira. Tamo junto aí no Som da Nova. Bom dia, Thiago. Sou o Gelson de Pinhais, no Paraná. Vontade de pamar pra te conhecer, pia. Já gosto da tua locução. Venha, venha aqui que eu já te prego a mão no ouvido também, rapaz. Eu quero, tipo sim, quero você todinha pra mim. O que pensa que eu sou? Fácil pra nós te descer o braço aqui, rapaz.
9: Oi, Tiagão, coloca meu nome no sorteio aí. Ah. Lucas Miller, beleza?
1: Beleza.
9: E vai, Curitiba.
1: Nem fale, filho. Nem fale. Nem fale, mano. Um sentimento triste que me assola e me assombra nessa quinta-feira com o Tarde Corinthians, rapaz. Deus do livre, que vergonheira.
10: Fala, Thiagão, bom dia, lobisomem. Que deu com o teu Corinthians?
1: Ah.
10: Empurraram o boné no Corinthians ontem.
1: Empurraram. Porraram.
10: E um ser a melhor campanha da Libertadores, não deu nada, né?
1: Brandone, né?
10: Um abraço. É o João.
1: Ô, João.
10: Tá falando aqui.
1: Já das vendas, hein? Vamos, João. Porraram o boné sem dó no Corinthians ontem, né? Sem dó. Ah, é. Eu queria ontem ir para minha alcova. E enxurrada de mensagem no meu telefone. Eu queria falar para meus amigos que eu não jogo no Corinthians. Eu não sou dirigente do Corinthians. E quando o Corinthians perde, vocês podiam me esquecer, sabe? Porra, cara, pitação no meu telefone, te deixar em modo avião. Hoje de manhã, quando eu retornei com o telefone, quase bloqueou, sei lá o que aconteceu. 300 mensagens. Tá louco, rapaz?
11: Bom dia, meu amigo Thiago Skransky. Joguei no sorteio. Esse remédio pra dor de cabeça que a surra ontem foi forte. Abraço aí.
1: Ai, ai, Marquinho, nem fale, pia velho.
11: Ontem pra subir a serra tava meio perdendo a potência do carro depois que fui me tocar aqui. Cabeça inchada. Foi na surra de ontem.
1: Ai, ai, Marquinho chegando aí de Jaraguá do Sul, né? Diz que ali na Serra já tava no Som da Nova aí, né, Marquinho? Não, nem falha, meu. Sou livre. Vergonheira. Quando o Corinthians começar a jogar, eu vou desligar o meu telefone. Acho que é a melhor coisa que eu faço.
12: Bom dia, Thiago. Tudo bom, Thiago? Como é que você tá, piazinho?
1: Bom, filho. Oh,
12: manda um abraço aí pra piazada pintura arte, pro senhor Hermes Lourenço, que é o nosso chefe.
1: É.
12: E pra todos os pedreiros aí que estão cedo já nas obras aí, Thiago.
1: Ah,
12: beleza, Thiago? Um abraço aí, que Deus abençoe a todos vocês e a tua família aí, Thiago.
1: Obrigado.
12: Um abração.
1: Filho. Obrigado pra vocês aí também da Pinturarte Pinturas. Bom trabalho pros amigos aí. Tamo junto.
13: Fala, amiga.
14: Bom dia, meu amigo Thiago. Aqui é o Miga, tamo na escuta aí. Uma ótima quinta-feira abençoada. Quer dizer que ontem destruíram um pouco a panelinha lá.
13: Ai,
14: ganhou, então, o joguinho ontem.
13: O Rambo, né?
14: Ontem não teve como eu ir mesmo.
13: O Rambo, né?
14: Mas, se Deus quiser, na quarta-feira que vem, nós vamos lá.
13: Amém.
14: Beleza, meu amigo?
13: Fez falta,
14: abraço, lá, Thiago. Manda abraço lá, pô. Outra turma lá dos Galácticos da quarta-feira.
13: É.
14: Especial pra você, né? Que tá aí fazendo a alegria de todo mundo aí nesses dias da manhã aí. E que Deus abençoe sempre você aí, meu irmão.
13: Valeu, amiga. Obrigado. Fez falta ontem na quarta das estrelas lá. Ah, ontem empurramos o boné no time do Rumes de Brito lá. Saiu bravo umas horas lá. E ontem, amiga, nós estava que nem jantar de rico, nosso time ontem. Era tudo de primeira. Empurramos, né, Tia? Empurramos. Sem dó.
15: Bom dia, Thiago. Tudo bom? Deus abençoe você.
13: Já não veio essa mensagem, sorteio.
15: Sou José Alberto, que é o seminário. Me coloca no sorteio. Um abraço para todos vocês. Deus abençoe vocês e a todos os flamenguistas.
13: Tudo é bom. Thiagão, toma de pé na patrola. Buzinando com o joelho e pau. Alô, Chase. Um abraço, meu queridão. Ora, buzinando com o joelho, bicho, velho. Carcule. Chacão, tranquilo. Vinícius Siqueira, torcedor vascochamista rentino lá no bairro Bom Jesus. Marcando sintonia a caminho da Lapa, hein? Ah, já estão lá na Lapa, lá com o Passos. Com o bombeiro Passos, o atleticano. Valeu, Vinícius. Abraço pra vocês, hein, meu irmão? Tá bom? Obrigadão pela sintonia, Thiaguinho.
16: Fala, Thiagão. Bom dia. Bom. Thiaguinho confirmando a audiência, hein?
13: Câmbia.
16: Já dá um buzinado pra pesada da ração e do grupo GPS positivo. Já dá um tapa no D menor lá, que deve estar ligadinho na nova aí. Já dá um tapa nos piados Tomazone lá no Marcelo, lá do grupo Chaleira no Fogo. Essa chaleira acho que tá furada, já certeza.
13: Absoluta.
16: E se ele não gostou, que me procure, Thiagão. Já deu um tapa no compadre Marcão e no Inhó lá também. Eu nem faço Inhó.
13: Não.
16: Thiagão, vem aqui tomar um chimarão.
13: É.
16: E tchau, obrigado.
13: Thiaguinho, eu sou o Thiagão, mas você é o Thiaguinho. Você sabe que se eu fazer uma rima aqui vai ficar bem complicadinho pra você, né? Ai, ai, ai.
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13: O nosso Área VIP, o bloco das 9, volta amanhã, às 9 da manhã, né? 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
0: 10h13.
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7: Tiago Skrinski. Muito bem, prazer sempre inenarrável poder estar junto com você na manhã desta quinta-feira, dia 28 de maio, ano 2026. Você está com a gente na mais curtida, na mais ouvida, na mais potente do Planalto Norte Catarinense. 104,5, empresa de comunicação da Fundação João 23. 14 graus de temperatura nesse momento aqui no Castelinho da Comunicação. Hoje, assinatura do decreto de 28 de maio de 1810 do Teatro Nacional. Dia Mundial do Hambúrguer. 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Vamos nessa!
4: 10 e 17.
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10: No Castelinho da Comunicação, 14 graus.
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0: 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Deixa eu trazer rapidinho aqui o WhatsApp da Nova, 3642-3955. Daqui a pouquinho tem o Cop Stanley do Atacadão do Carro. 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O Cop Stanley vou fazer sorteio daqui a pouquinho, tá bom? Rapidinho aí, gente, 10h29.
1: Oi, bom dia, Rádio Nova Com área VIP.
0: É.
1: Carissa Benegídio.
0: Agora aqui, rádio alto.
1: Quero participar desse sorteio aí. Quero participar do sorteio do lanche.
0: É.
1: Área VIP.
0: Muito
1: obrigado.
0: É.
1: Carissa
0: Benegídio. É, que alto que tá o rádio. Isso que eu digo, fazendo eco nas canhadas, né? Mas aí, é que eu me refiro.
2: Área VIP, bom dia, que é Ana Veguelias.
0: Bem,
2: me coloca no sorteio aí, Thiago.
0: Claro, tudo de bom. Os amigos do Mercado Francis aí, sempre ligados também no som bacana aí da Nova. Tudo de bom.
3: Área VIP. Coloca nós aí, Pia, nesse sorteio. Bom dia, meu amigo.
0: Estamos
3: aí tomando um chimarrão, estamos meio por caça a semana.
0: Tá, mas não querem trabalhar, então.
3: Aqui é o seguinte, chove segunda-feira, ficamos a semana inteira em casa de feriado. Um abraço, tudo é bom. Manda um alô para minha esposa Juraci, para todos os ouvintes. Quem fala é o Gaúcho. E vai, Corinthians!
0: Vai, Corinthians.
3: Mas não adianta, Pia, torcer pro Corinthians. Vai por mim, torce pro
0: Não, Gaúcho, não fale um troço desse. Eu vou, imagina se essa moda do Gaúcho pega ao chover na segunda-feira, é feriado o resto da semana. Carcule, Gaúcho, se essa moda pega aí, pia velho. Fazemos o quê, meu Deus do céu? Ai, meu Brasil.
4: Olá, bom dia, Tiagão. Aqui é Isabelle, filho do Itaqui. Hoje estou aqui de folga, só em casa com o pai e a mãe, tomando um chimarrão.
0: Ô, meu amor, um beijo pra você, pro papai e pra mamãe aí, tá bom? Obrigado pela sintonia de vocês aqui no Som da Nova. Tudo bem. A voz do povo é a voz de Deus, eu digo assim.
5: Bom dia, Tiago.
0: Dia.
5: Queria estar perguntando para você o que, que deu com o Corinthians, que estão mandando muita mensagem pra gente, eu nem abro, sabe?
0: É.
5: Mas na próxima dá certo, viu? Não abre ser nada, Thiago, que na guerra é muito mais pior, tá bom? Abração aí, quem tá falando é a Rosângela do Espaço Álamos. Vai,
0: Rosana.
5: Corinthians.
0: Não foi, né? Não foi o Corinthians, né? Não foi.
5: É que tem uns corintianos aqui meio brabo aqui. Que será que deu, Thiago? Pode me divulgar e me passar por que tão brabo?
0: Ai.
5: Vai, Corinthians. Mas o time da Marcela não foi.
0: É por essas e outras que eu começo a repensar o meu trabalho no dia após derrota do Corinthians, né? Que deu ter que estar aguentando aqui os nossos ouvintes, né, querida? Tristeza.
6: Bom dia, Thiago. Bom dia para todos os ouvintes. Sou a Filomena aqui da Vila Ivete.
0: Ô, Filomena.
6: Me põe no sorteio.
0: Claro, querida.
7: Aí, Thiago, bom dia, guri, tudo bem?
0: Beleza.
7: Pois é.
0: Bom, sargento.
7: Hoje tá um dia bonito aí, né?
0: Tá.
7: Vitamina D no couro. Solzinho tá limpo. Meu, tô debulhando o pau do Corinthians aí, né?
0: Então.
7: Ih, rapaz, eu sou flamenguista. Levamos um pau domingo lá no Maracanã, nossa senhora do céu. Nós também tivemos que jogar sem os principais jogadores.
0: É.
7: Por causa da Libertadores, terça, que nós ganhamos daquele Cusco. Do Peru. É lugar bonito, apesar que os gols saíram nos últimos minutos lá, faltando 10 minutos, já não traí gol.
0: Então.
7: Mas tudo bem. Saímos em primeiro da chave. O Corinthians também saiu em primeiro da chave, né?
0: Saiu.
7: Não sei, o Palmeiras está em primeiro. Eu vou dizer uma coisa pra ti, cara.
0: Diga.
7: Eu acho que a gente vai se cruzar ali na Libertadores, vai ser Flamengo e Palmeiras, Flamengo e Corinthians, e o pau vai pegar. Só que eu vou dizer uma coisa, hein?
0: É.
7: Tanto palmeirense como corintiano sabem que meu time completo é.
0: É verdade.
7: Valeu, Thiago. Valeu, guri. Ah, me pegou no sorteio, hein? De repente a gente ganha, né?
0: Claro.
7: Valeu, guri. Bom trabalho pra ti. Um abraço a todos aí que escutam a nova era FM.
0: Valeu, sargento.
7: E vamos que vamos. Valeu, guri. Até mais.
0: Valeu, sargento. Abraço pro senhor aí, tá bom? É, o time do Flamengo completinho, embaçado, né? Tanto que a gente comentava isso na segunda-feira, inclusive, que até o Carrascal ser expulso, aos 20 do primeiro tempo, o Flamengo estava em cima do Palmeiras e com certeza, isso sem dúvida nenhuma, tivesse sem as expulsão, o Flamengo fatalmente tinha vencido o Palmeiras no Maracanã pelo volume de jogo apresentado já nos primeiros 20 minutos ali da primeira etapa, né? O time titular do Flamengo é embaçado. Isso os sargentos têm razão mesmo. É embaçado. 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Daqui a pouquinho tem mais da Nova. 104,5
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0: Muito bem, agora são 10 horas e 41 minutos. Eu vou direto com a meteorologista da Epagre Cirange, Jussânia Cruz, com a previsão do tempo. Planalto Norte, região do Vale do Itajaí. Jussânia, bom dia.
23: Bom dia. O dia vai começando com o tempo estável na região do Planalto Norte, Vale do Itajaí. Presença de sol e algumas nuvens, alguns lugares também com nevoeiro, um pouco.

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1: Volto já.
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8: 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Adoro!
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1: Vamos ser largandinha ali pro Whats da Nova no 3642-3955.
14: Vamos pra Santa Catarina!
1: Vamos pra Santa Catarina! A famosa Suíça brasileira! Suíça brasileira. Carcule.
15: Bom dia, corintiano. Que deu com o Corinthians, homem?
1: Pare, cara.
15: Meu Deus do céu. Ô, corintiano.
1: Tem que aguentar isso aí.
15: Quero mandar aí um abraço especial aí pro pessoal aqui da mecânica da curva e da Seco Preparações de Moto. Pro Frangolino, pro Marcelo. Alô! Pro Jax Trilheiro. O Vena já não tá aqui mais. O Vena foi trabalhar em outro lugar hoje.
1: Ah, é?
15: Quer mandar um salve especial também pro pessoal lá da Elos Investimento. E, viu, se tiver sorteio, coloca nosso nome aí. Se tiver.
1: Pare.
15: Queria de mandar um joia pro Baixinho.
1: Ô, Baixinho. Vamos, pia velho. Piazada da mecânica da curva aí, ó. É, Corinthians, o que você me faz passar, viu, Corinthians? O que você me faz passar, Corinthians? O pessoal fica me judiando aqui em 104,5, né? Me judiando.
16: E aí, Tiagão, como é que tá? Aqui é a Juarez de Piem, Paraná.
1: Bom, Juarez.
16: E é o seguinte, você tem que fazer o que o Gaúcho falou. O Gaúcho falou que quando chove na segunda ele não trabalha o resto da semana.
1: Ah, então?
16: Você, se teu time jogar e perder, né, como sempre, você não trabalha o restinho da semana pro povo não tirar sarro. Até porque você é que nem uma virique, né? Já foi sucesso, já teve na moda. Hoje você só bebe e incomoda. Beleza, bicho velho? Um abraço.
1: Valeu, Juarez. Pessoal de Pi aí do Paraná. Gostei dessa. Tô igual a Veric. Já foi sucesso. Hoje só bebe e incomoda. Ai, ai, ai. Bom dia, Thiago. Estou trabalhando com vendas. Anuncie para mim, claro que eu anuncio. Venha fazer as inserções aqui na rádio, pague as inserções, eu anuncio. Vocês estão achando que é de graça os anúncios aqui? Quanto que vocês acham que é para manter uma estrutura dessa aqui de primeiro mundo? Vocês acham que é de graça?
17: Bom, Thiago, tudo bem?
1: Bom.
17: Eu quero participar dos sorteios.
1: Quem?
18: E aí, meu parceiro, Thiagão, bom, manda abraço pra mim com o Marlon, estamos bem loucos.

0: e na KF Auto Reparos. Valeu, meu querido.
1: Tudo, valeu, bombando aí, Fernando.
0: Coloca nós no sorteio aí. Valeu.
1: Valeu, meu queridaço. Meu considerado aí na KF Auto Reparos, que estralando a nova lá, né? Estralando. Diz que tá tão alta a nova FM lá, que diz que chega os clientes lá, não consegue nem conversar no negócio lá, né?
0: Ô, Tiagão, bom dia. Viu, Tiagão? Manda abraço aí pra quem não manda pra mim, viu? Pra minha esposa Marli e pra todo o pessoal que tá na escuta da nova, pra minha amiga Regi aqui da Casa da Cultura, pro meu amigo paraguaio.
1: Bom, Tiagão,
0: pra minha amiga Maristela, que essas horas deve estar no trânsito, e pra vocês aí da Nova e pra todo mundo que tá na escuta. Tiagão, se eu não for sorteado hoje, amanhã cedo eu vou lá tomar um café com você, Tiagão. Prepara o pão aí com margarina.
1: Venha.
0: Esqueci, Tiagão. Fui, cê vemos por aí, meu jovem.
1: Cê vê, Marildo. Que nem diz, até porque nós não somos cegos, né, TV? Tomar um café, nós vamos esquentar só água. Mandar só uma água quente para Irdo, né, Irdo?
2: Bom dia, Thiago. Tudo bom? Thiago, quero participar do sorteio da Casa das Delícias. Área VIP.
1: Isso.
2: Um abraço. Tudo de bom para você, meu amigo. Obrigado. Deus abençoe. Eu me divirto muito ouvindo você.
1: Ah, é?
2: Um abração.
1: Tudo de bom, Nelci. Já gosto do jeito que a Nelci fala, né? Um jeito acolhedor, um jeito de mãezona, né, Nelci? Tem hora que eu me sinto até teu filho nessa rádio.
3: Bom dia, Thiago. Mando um alô e um abraço a todas as cuidadoras de idoso da cidade. Aqui é a Kelly Washington, cuidadora de idoso do Vila Nova, né? Deus abençoe a família de todos que estão na escuta, principalmente a sua, né? Me põe no sorteio aí, Tiagão.
1: Ô, Kelly, beijo carinhoso pra vocês aí, estão participando aqui do Som da Nova, com certeza. Tá bom? Braço grande. Oi, Aline, tá por aqui também, 104,5, tudo de bom? Obrigado pela sintonia.

0: vivo pra Santa Catarina. Ei, Santa Catarina, véia.
1: Fala, meu amigo Thiagão. Estamos escutando essa presença aí.
0: Tudo bem,
1: forte filho? Abraço pra você e pra todos os ouvintes aí. Me informa lá no sorteio aí. Beleza, guri? Tudo é bom aí.
0: Beleza. Escutando sua presença. Tamo junto, Emilio.
2: Bom dia, Thiago.
0: Bom dia.
2: Ali a VIP. Bota nós nesse sorteio, tá bom? Valeu.
0: Valeu, Valdenilson, meu considerado.
2: Meu amigo Tiagão, o grandão da comunicação.
0: Isso.
2: Me coloca nesse sorteio da casa aí, quero ganhar essa casa. Valeu, abraço e um beijo por trás do babadão. Valeu, fui. Tudo bom.
0: Quem que tá sorteando casa aí, me digam que tem e eu vou colocar meu nome. Casa?
2: Meu amigo Tiagão, o grandão da comunicação. Me coloca nesse sorteio da casa aí, quero ganhar essa casa.
0: É, quem que tá sorteando casa aí? Tem alguma promoção de alguém sorteando casa aí? Pode. Pode colocar o meu nome aí no sorteio da casa. Nós estamos sorteando casa, mas é casa da delícia. É. Vamos fazer aquela promoção aqui, vamos combinar com o chefe aqui, nós vamos fazer aquela promoção que eu fiz aquela vez na rádio que eu trabalhava no final do ano, a gente fez a promoção Delícia de Fuscão, um Fusca cheio de Kaiser. A promoção foi tão sucesso que no dia da entrega do Fusca, o Fusca pegou fogo. Você que é meu ouvinte das antigas vai lembrar dessa, da promoção Delícia de Fuscão, um Fusca cheio de Kaiser. Na entrega do Fusca, os caras conseguiram meter fogo no Fusca do cara. Ai, meu Deus.
3: Bom dia, Thiago. Abençoado dia pra vocês aí. Tudo de bom. É Gilma Chobar do Campo da Lança. Me coloca no sorteio.
0: Ô, Gilma, tudo bem? Ai, ai. Lembrei dessa. Me recordei dessa promoção das antigas aí. Fusca, velho, abarrotado de Kaiser, né? Fomos entregar o Fusca pro ganhador. Na entrega, os caras conseguiram meter fogo no Fusca, você carcura. Eu lembro que o cara falou pra mim, Thiago, o que você tem a me dizer? Eu falei, filho, se você abrir uma fábrica de chapéu, o ser humano nasce sem cabeça. Eu falei pra ele. O cara chorava que nem criança.
4: Bom dia aí pro pessoal da Nova. Um grande abraço a todos e a todos os ouvintes.
0: Obrigado, filho.
4: Em especial aí pros meus amigos Mito e Márcio lá da Calhas Vila Nova.
0: Ô, Mito, aí é bonito. Um abraço pra vocês com a gente aí na 104,5, tá bom? Tudo de bom. Um abraço também para Maria Aki, da Vila Nova, ligada aí no Som da Nova. Meu amigo Everton, Ricardo de Oliveira, aí também confirmando sintonia. Como é que tá o meu repórter preferido aí, Miguel Luiz?
5: Bom dia, Thiagão.
0: Bom.
5: Melhor locutor do Planalto Norte.
0: Thiago, nem que seja mentira.
5: Que deu, olha, tombou o Jeep. Agora o goleiro não pode tomar ele, fazer uma, como é que é, uma pichotada daquela, né?
0: Ah, tem que fazer o simples, né, Miguelzinho?
5: Dá bola no pé do cara.
0: Fazer o
5: isso
0: simples.
5: Isso aí, né? Querem convocar pra Copa do Mundo ainda.
0: Perdoe, né?
5: O Hugo ontem brincou com você, né?
0: Mas faz parte. Deus o livre, cara.
5: E hoje tem o nosso Verdão.
0: Ah, não, Verdão
5: tem
0: também.
5: Tem que ganhar, se perder, tá fora da próxima fase da Copa da Taça Libertadores. Mas imagine.
0: Mas não perde, né?
5: Vamos que vamos.
0: Valeu.
5: Sucesso aí, amigo, velho.
0: Obrigado, Miguelzinho, meu repórter preferido. Não, mas não perde o Palmeiras hoje, não perde, né? E você que foi craque, Miguelzinho, me diga uma coisa. No futebol, muitas vezes, faz o simples, né? Faz o feijãozinho com arroz. Dá um bico. Tira a bola dali, né? Tem horas na vida, gente, que o menos é mais. Muito bem, a sua hora volta amanhã, hein? 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
7: Muito bem, então vamos anunciar aqui o ganhador do copo Stanley. Aprovação aí do Atacadão do Carro. Final do telefone foi o 3694. Foi o Jefferson Eduardo Nentwig. Jefferson Eduardo Nentwig, você ganhou o copo Stanley, presentão aí do Atacadão do Carro. Tá bom, Jefferson? Pode passar ali para retirar o seu copo. na Nereu Ramos, em frente ali ao posto M7 da faculdade. Tá bom? Ganhador do copo, então, foi Jefferson Eduardo Nentwig. Parabéns!
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7: 11 horas e 13 minutos. Nota de falecimento. A Funerária em Vida comunica o falecimento de Amélia Irene Rubik, ocorrido ontem com 97 anos. Está sendo velada na Capela de Mafra. Seu sepultamento se dará hoje às 3 da tarde para o cemitério de Mafra. Funerária em Vida comunicou com pesar o falecimento de Amélia Irene Rubik. A mesma era mais conhecida por Irene.
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7: 11 horas e 14 minutos, mais uma nota de falecimento. Funerária Rio Mafra e Plano Laira comunica o falecimento de Clarice Wojcicki Fernandes, ocorrido ontem com 79 anos. Está sendo velada na Capela de Mafra. Seu sepultamento se dará hoje às 4 da tarde para o cemitério de Mafra. Funerária Rio Mafra e Plano Laira comunicou com pesar o falecimento de Clarice Wojcicki Fernandes.
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8: 11:14.
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7: Muito bem, bom demais ter a sua companhia. Seja muito bem-vindo, seja muito bem-vinda aí no Som da Nova. Para todo o Planalto Norte Catarinense, para todo o sul do Paraná. Manhã de quinta-feira, dia 28 de maio, ano 2026. 16 graus, marcando os termômetros nesse momento, aqui no Castelinho da Comunicação. 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Participa aí, estou esperando por você na manhã dessa quinta-feira.
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0: Hoje no Blitz da Nova tem Zé Neto e Cristiano, Cadeira Cativa. 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

0: Muito bem, estamos apresentando as mais pedidas do Área VIP. 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Daqui a pouquinho tem mais aqui na Nova.
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1: Muito bem, 11 horas e 32 minutinhos. Você sabe que eu gosto de fazer algumas promoções no meio aqui dos nossos comerciais da Nova, até para valorizar também os nossos anunciantes, né? 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
8: Muito bem, quem levou o ingresso para curtir o Circo Popstar, final do telefone é o 3035. Foi a Araci da Aparecida de Castro, tá bom? Araci da Aparecida de Castro, você ganhou o ingresso do circo, tá bom, Araci? Pode passar aqui na emissora para retirar em horário comercial. Hoje está em cima da hora, mas pode ser até o meio-dia ou das 13h30 até as 18 horas, tá bom? Parabéns!
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8: E essa quinta-feira estava ensolarado em Santa Catarina, com elevação da temperatura com máximas de 19 a 24 graus. O sistema uma alta pressão que atua no sul do país. Nesse momento aqui no Castelinho da Comunicação, termômetros marcam 17 graus.
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0: Daí a Azevedo na nova Radinha do Seu Zé, e o Radinho do Seu Zé tá ligado direto aí na 104,5, né? 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Gente, na volta, eu volto para fazer o sorteio, então, da panificadora Casa das Delícias, né? Hoje, dia mundial do hambúrguer, a gente vai sortear 4 cheeseburger, vai dividir para 2 pessoas, né? Então, cada uma vai levar 2 cheeseburger, mais 2 refrigerantes, 600 ml, tá bom? Então, fica ligado aí, daqui a pouquinho, sorteio na volta aqui na Nova.
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5: Estamos apresentando as mais pedidas do Área VIP, oferecimento sempre da Odonto Company e El Patron Comida Mexicana. Deixa eu fazer aqui o sorteio rapidinho. Eu quero só informar o nosso ouvinte que a gente ficou interagindo menos agora aqui nas últimas horas, né? Que nós temos aqui com os nossos profissionais de elétrica e interna de TV. Mas olha, o pessoal tá dando mais um talento aqui no estúdio da Nova, viu, gente? Então, pra gente não atrapalhar o trabalho deles, a gente ficou um pouco mais quietinho aí, tocou mais música, tá bom? Mas em breve tá tudo pronto o trabalho deles aqui e a gente vai poder tocar a programação bacana, tá bom? Então, ficou bastante mensagem pra trás, ficou bastante áudio, mas vocês estão com a gente aqui nos nossos sorteadores aí, tá bom? Vamos lá fazer rapidinho, faltando 2 minutinhos pro meio-dia. Vamos ver quem levou o lanche lá da panificadora Casa das Delícias do meu amigo Cirineu, o Padeirinho. Boa sorte você que participou no 3642-3955. Lembrando, 2 cheeseburger do Dia Mundial do Hambúrguer, mais um refrigerante 600ml. Eu falei 2, mas é 1 só. O padeiro já me falou, não, 2 não, só 1, dizer. Então vamos lá, primeiro telefone é o 64-6741, foi a Sandra da Rocha, e o segundo número é o 6357. Quem levou foi aqui a Marci Oliveira. Então a Sandra da Rocha e a Marci Oliveira acabam de ser contempladas com o lanche da panificadora Casa das Delícias. Cada uma vai ganhar 2 cheeseburger e um refrigerante 600ml. Parabéns, Márcio Oliveira e Sandra. A Márcio Oliveira e Sandra da Rocha, a ganhadora aqui da nossa promoção de hoje. Tá bom? Obrigado, gente, pela companhia, pelo carinho. Obrigado por estar com a gente aqui no Som da Nova em 104,5. Parabéns a Sandra da Rocha e a Márcio Oliveira, a ganhadoras da promoção da panificadora Casa das Delícias. 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Um abraço, gente, se cuidem. Chegando as orações do meio-dia, daqui a pouquinho tem sequência Hits em mais uma grande programação com Emerson Souza aqui na Nova. A gente se encontra amanhã, a partir das 7 horas da manhã, no Momento Sertanejo, tá bom? E amanhã a gente vem, claro, com o SOS Lanches e mais uma grande programação aqui na Nova. Se cuidem, até amanhã, se Deus quiser. Tchau.
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1: Bom dia, meus irmãos e irmãs. Neste momento, paramos e nos colocamos na presença do Senhor, pedindo a intercessão da Mãe Querida sobre os nossos jovens, crianças e adultos. Também, já agradecendo ao nosso Senhor Jesus Cristo pelo dom da vida e principalmente pelo nosso dia de hoje. Obrigado, Senhor, pelo meu trabalho, pela minha vocação, pelos meus estudos, pela minha família, pela minha comunidade e principalmente pelo seu grande amor por todos nós. Por isso, neste momento, nos colocamos em oração, pedindo a intercessão da Virgem Maria. Ave Maria, cheia de graça, o Senhor é convosco. Bendita sois vós entre as mulheres, e bendito é o fruto do vosso ventre, Jesus. Santa Maria, Mãe de Deus, rogai por nós, pecadores, agora e na hora de nossa morte. Amém. Nós os pedimos, ó Deus, que o vosso Espírito nos transforme com a força dos seus dons, dando-nos um coração capaz de agradar-vos e de aceitar a vossa vontade. Por Cristo nosso Senhor. Amém. O Senhor esteja convosco, Ele está no meio de nós. Abençoe-vos, Deus Todo-Poderoso, Pai, Filho e Espírito Santo. Amém.
0: Meio-dia e 3.

sequência que contagia. Boa tarde, boa tarde, boa tarde. Que prazer imenso, gigantesco poder estar aqui junto com você nessa quinta-feira, 28 de maio. Emerson Souza chegando por aqui no seu rádio. 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

0: 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Liberado o WhatsApp pra você participar a partir de agora. Tem que colocar aí sequência, coloca a palavra sequência, o seu nome completo, manda sua mensagem pra gente e concorra a um almoço pra duas pessoas na churrascaria Araucária e também dois travesseiros lá da Ecoflex Mafra. Sorteio é sexta-feira.
1: Que tudo!
0: Ai, que tudo mesmo. Começando às 40 a mais hoje.
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0: 40ª posição tem Bruno Mars com Lady Gaga. Zai, with a smile.

0: 39ª posição das mais tocadas, Saudade Proibida.
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0: Tem 38ª. Arrependidaço.

0: sequência Hits, volta já. Meio de 15.
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0: Vamos nessa. Partiu. Alô, câmbio.
3: Boa tarde, Emerson. Tudo tarde. Bem com você? Tudo tranquilo? Um abraço pra você, Emerson.
0: Valeu.
3: Um abraço a todos os ouvintes que curtem a rádio FM Nova Era de Mafra.
0: Tá bom,
3: um abraço
0: então
3: a todos, Emerson.
0: Valeu, obrigado, Adriano. Oi, coloca meu nome de sorteio, Jennifer dos Anjos. Jennifer, beijo pra você, obrigado pela companhia. Dinacira Aparecida Lorena tá participando. Sequência Hits, no seu rádio até as 14h com o seu recado. Vai participando aí. Quem mais tá aqui? Matilde Rax, obrigado pela companhia. A Juliana Blum, oi Ju, obrigado pela companhia. Rosilda Albrecht, abençoado final de semana pra todos. Calma, tá meio apressadinha, né, Rosilda? É sexta-feira amanhã ainda, rapaz. Hoje é quinta ainda. Como se fosse, né? Como se fosse fim de semana já. Valeu, Clésio dos Santos, mais conhecido como Babadão. Puxa, louco. Boa tarde, Emerson. Estou passando para desejar uma ótima quinta-feira para todos. É o Celso. Valeu, Celso. Obrigado pela companhia. Osnilda Correia de Freitas. Abençoada quinta-feira de sol.

0: E novamente para confirmar minha presença nesse dia de hoje, participação do sorteio, é a Mara Veiga. Obrigado, Mara. Mara tá todo dia aí participando com a gente, né? Ela, eu acho que tá com o rádio ligado 24 horas. Nem dorme mais essa mulher.
1: Suspeitei desde o princípio.
0: Silmara Fábio Lezinho, obrigado pela companhia. Patrícia Siqueira, oi.

0: Valdeci José Batista, obrigado pela companhia, Valdeci. Alô, câmbio.
1: Boa tarde, Emerson. Tudo bem com você,
0: querida?
1: Hoje? Estou passando para mandar um abraço para mim mesmo.
0: Ah,
1: um
0: é?
1: Abraço para você e para todos que estão na escuta. Beleza, Uai?
0: Deus que ajude.
1: É a sequência, Mix. 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
0: Oh, André, você errou o nome do programa de novo, André. Sequência Hits, mulher. Não é Mix, não. Mas que coisa. Obrigado pela audiência. Ai, que fase. Fernanda de Lima participando com a gente. Obrigado pela companhia. E foi, Andréia?
1: Mas que coisa, Emerson? Esqueci mesmo. Tá doido.
0: Você tá mais por fora que braço de caminhoneiro, viu? Que fase a minha, viu? Que fase, que fase.
2: Boa tarde, grande amigo Emerson. Itaqui, tio Itaqui do Transporte Escolar.
0: Fala, Itaqui.
2: Levando a galerinha aí, a criançada já na... numa pré-folga aí, estão tudo comemorando já aí.
0: Ô, coisa.
2: Manda um salve aí pro tio Emerson aí. Valeu, um abraço.
0: Rapaz, de ser amanhã as crianças de folga, né? Amanhã. Folga não, tem tarefa pra fazer em casa, viu? Abraço então pra tia Mari, pro tio Itaqui, pra todo mundo aí na van. Pro Eric, pro Bento, pra Maia, pra Ru, pro Dudu, pra toda a criançada. Obrigado pela companhia de vocês.
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0: Vamos de música, vamos de música, música.
4: Eu acho que você tem que mandar.
0: Paga, paga, paga. 37ª posição das mais tocadas do Brasil.
4: 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Porque se fosse eu falaria mais ou menos assim.
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4: Não, apaga, apaga, apaga.

0: Champagne, Menos é Mais. Antes teve BTS e Swan. 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
0: O que
1: você gosta?
0: Claro. Meio-dia 29.
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0: Aham.
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0: Sequência Hits no seu rádio até as 14h. 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
0: Vamos nessa, né? Partiu. Partiu trazendo mais mensagens, mais recados, mais participações. Gente, tem gente ligando nesse número aqui, rapaz, viu? No WhatsApp aqui, fica até mudo, a gente não atende não, viu?
5: Opa!
0: É. Mas que coisa, mas que coisa.
6: Suspeitei desde o princípio.
0: É, deixa eu ver quem tava. Onde é que eu parei aqui, produção? Hã? Se você não sabe, né? Quem vai saber?
6: Isso.
0: Boa tarde, Emerson. Tudo tranquilo? Aqui é o João Elísio Veiga, confirmando a audiência. Quero mandar beijo pra Janir Martins. Valeu, obrigado pela companhia. Roseli Dexobauer, todo dia por aqui também. Emerson, boa tarde. Manda um abraço pro meu filho Arthur Vinícius. E boa aula, Josiel, que tá mandando. Valeu, obrigado pela companhia. Boa tarde, Emerson. Ótimo dia. Alamir Rutes correndo na escuta, beijos pra Doroteia, tá bom? Obrigado pela companhia. Alô?
7: Oi, Emerson, tudo bem?
0: Oi.
7: Feliz da vida, ganhei hoje o sorteio no programa do Thiago.
0: Ah, é?
7: 2 hambúrguer e 1 Coca-Cola. Uhul, hoje temos lanche, não preciso fazer janta, me livrei das panelas.
0: Você não vai comer os dois, né, Sandra? Deixa um pra mim, por favor. Obrigado pela companhia, abraço para você. A Daniele dos Anjos está por aqui. Boa tarde, Dani. Obrigado pela companhia. Boa tarde, Emerson. Tudo bem? Tio Ag. Valeu, Aguinaldo. Obrigado pela companhia. Confirmando a audiência com a gente também. E mais, a Rosângela. Boa tarde, Emerson. Tudo bem, homem? Aqui é a Rosângela Martins passando aqui para confirmar que estou ligadinha na melhor das melhores. Claro. A nova era, me pinche no sorteio. Valeu. Boa tarde, Emerson. Juliana Siqueira Martins, de São Lourenço. Sempre na escuta, valeu, obrigado pela companhia de vocês aí. O Emerson Rodrigo França, valeu, xará, obrigado pela companhia. Davi de Lima, é o Davi que tava ligando aqui, né, Davi? Ó, ligação perdida. Ô, Davi, não adianta ligar que eu não atendo esse número aí, rapaz. Davi de Lima da Silva, obrigado pela companhia. Boa tarde, Emerson. Aqui é Márcio Sokodowski, passando para desejar uma ótima, abençoada tarde para você, para todos da rádio, tá? Para os ouvintes também. É nós levando você e a nova de carona no busão. Forte abraço. Valeu, o Márcio. Obrigado pela sintonia. Oi, Emerson. Tudo bem? É a Carla Bueno. Manda beijo para minha mãe que está com a casa cheia de neto. Coitada dela, né? Alguns sem aula. Ótima tarde. Ô Carla, beijo pra você, beijo pra mamãe, beijo pra criançada e boa sorte pra ela, viu?
6: Isso.
0: Continue participando, WhatsApp 3642-3955, escreve a palavra sequência, aí você manda seu recado, tá? Tem que ter a palavra sequência, senão você não vai concorrer os presentes. O presente, sorteio é na sexta-feira, tá? Temos aí, mas você já sabe, depois eu falo mais um pouco.
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0: 34ª posição, Olivia Dim.

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0: As mais tocadas do Brasil, você confere com a gente. Imagina eu, 32ª posição, Eduardo Costa.

0: Vem comigo na mais potente do seu rádio, 9 FM 104,5. Ah, e aí, tudo bem?
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0: Vamos nessa, gente, trazer música boa, participação dos ouvintes, a galera que interage, que manda recado. E aí, tudo bem com você?
4: Oi, tudo bom?
0: E aí, pronto, gente, pra Copa do Mundo, tá quase, né? Tá 20 dias, mais ou menos, pra estreia da Copa. E pra variar, o Neymar machucado de novo, né? Ai, rapaz. Que fase. Ai, ai. Boa tarde, Emerson. Ótima quinta-feira pra todos. É Claudinei Kelbert. Obrigado pela companhia, Claudinei. Quem mais tá aqui? Deixa eu ver. O Jossiel. Essa do Jossiel eu já li, Jossiel. Mandou de novo, rapaz. Um abraço pro meu filho, o Arthur Vinícius. E boa aula. Tá bom. Tá aí o recado. Obrigado pela companhia. Por que que eu tô lendo de novo essa aqui? Ah, porque ele mandou sequência. Ah, entendi agora. Agora entendi. Agora tudo faz sentido. Alô!
5: Boa tarde, meu amigo.
0: Ô, coisa.
5: Emerson Souza.
0: Bom.
5: Fabinho confirmando a audiência aí.
0: Ah, sério que é o Fabinho?
5: Um abraço, meu querido.
0: Alô, Fabinho, obrigado pela companhia. A Marisa Traim, obrigado pela companhia também. Alô. Alô, câmbio.
6: Oi, boa tarde. Meu nome é Davi Esteúdio Moreira e eu queria participar. Ô, Davi, do sorteio.
0: Tá bom, obrigado. Outro, obrigado pela companhia. Alô.
7: Boa tarde, Guilherme. Só que o Gachain de Veliveto,
0: o Gachain.
7: Põe aquela música pra nós, ó. A próxima aí.
0: A qual?
7: Põe lá no sorteio, churrascaria Pampa.
0: Isso?
7: Quem sabe nós ganha com a minha noiva.
0: Ah, que tal?
7: Com a minha esposa, Matilde. Vamos completar 44 anos sábado.
0: Olha aí, rapaz.
7: Dia 6, uma dessa aí nós estamos lá. Na churrascaria Pampa lá, comemorando já. Beleza?
0: Uhum.
7: Eu falei pra ela, disse assim, pois é, sábado eu vou me casar.
0: Uhum.
7: Daí ela disse assim, pois é, mas depois de ver quem vai querer nós. Essa aí é boa, né, Emerson? Uma boa tarde, beleza?
0: Tudo bem. Assim, boa sorte, mas você só errou o nome da churrascaria, mas tudo bem, viu? Tudo bem, vai mal.
8: Desde o princípio.
0: Ó, deixa eu explicar pra vocês, ó. A gente faz sorteio toda semana. E essa semana não vai ser diferente, tá? Sexta-feira tem um almoço para duas pessoas na churrascaria Araucária, lá da minha amiga Isolde. Um abraço para ela, para toda a família, toda a equipe. Churrascaria Araucária, lá no quilômetro 9. E também dois travesseiros da Ecoflex Mafra. Sorteio amanhã, gente. Para você concorrer, você manda mensagem com a palavra sequência e o seu nome completo e a sua mensagem pra gente aqui. Ah, Emerson, mas eu mandei áudio. Tem que mandar escrito sequência também. Sequência, daí depois manda o áudio, tá bom? Senão não entra na caixa de entrada aqui do programa, entendeu? Aí você fica de fora do sorteio na hora de realizar o sorteio. Essa caixinha de entrada aqui, pra você ter uma ideia, ela tá com 200 mensagens já, viu? Então pra você concorrer, você tem que estar lá dentro. Tá bom, coisa?
8: Suspeitei desde o princípio.
0: Entendeu? Emerson, não é frequência, viu, gente? É sequência, viu, Joelma? Joelma Fernandes, obrigado pela companhia. Vai mandando recado aí no Sequência Hits, a gente vai ali, mas volta já, tá? Garanto pra

0: Sei que vou trazer mais música boa agora no Sequência.
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0: 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Nova versão de Irmão da Lua, Amigo das Estrelas, na voz de Zezé Di Camargo. 31ª posição das mais tocadas do Brasil.

0: Abrindo as 30 mais tocadas do Brasil, Sabrina Carpinteiro Expresso aqui na Nova.
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0: avançado. Oh, não perde a hora, hein? Meio-dia 56. Pela última vez.
2: Tá certo.
0: Temos é mais. Natan.

0: Hits. É a nossa sequência Hits, né, gente? Como é bom até as 2 da tarde juntos com você aqui na Nova. Mais algumas mensagens aqui rapidão, né? Dá tempo ainda nessa primeira parte, né, produção?
1: Tá? Desde o princípio.
0: Dá ou não dá? Ah, tá bom, tá bom. Márcio Pixos, obrigado pela companhia. A Ângela do Centro, que legal vocês tocando BTS. É o ranking das mais tocadas, uai. Boa tarde, Emerson, Odete Frugel, Gabriela e Fernanda. Obrigado pela companhia de vocês aí todos. Tudo de bom. Emerson, foi meu marido no sorteio também. Daniel Schermack, valeu, obrigado pela companhia. A Sandra Wolf Schermack também, obrigado pela companhia. Boa tarde, gostaria de participar. Meu nome é Dinair de Fátima da Costa. Boa tarde, Emerson, adoro o seu programa. Obrigado, viu, Dinair. Excelente semana pra você aí, tá? Obrigado pela companhia. A Esperança Pires Martins, obrigado pela sintonia também. Alô, câmbio.
2: Emerson.
0: Oi.
2: Tudo bem?
0: Tudo ótimo.
2: Eu quero participar do sorteio. Meu nome é Daniela e Bruno Taborda.
0: Valeu, Dani. Obrigado pela companhia. Manda abraço pro pai lá, tá? Ele... Espera aí que eu mandei um abraço pra ele. Ele vai lembrar quem é, né? Eu acho que vai. Eu acho que vai. Abraço pra você, pequena. 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Olha e volto já, tá? Não me sai daí que eu volto daqui a pouquinho. 1 em 1.
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0: Gustavo Mioto com pedido de socorro. Segura aí.
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2: 1:06.
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3: Vamos nessa! Mais tocadas do Brasil no nosso Sequência Hits até as 2 da tarde. 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Mais alguns recados por aqui. Opa, me pinche no sorteio, vai que cola. É o Tatu do Mato, não muito bonito, mas simpático. Valeu, obrigado pela companhia, tudo de bom. Boa tarde, Gabriela Elias, tudo de bom. Adriana Schaubauer, ótima tarde pra todos, né, Emerson? Valeu, Adriana, obrigado pela sintonia. Valeu, Hélio, o Hélio tá aí ligado com a gente. Obrigado pela sintonia. Quero participar do sorteio, Vera Lúcia. Boa tarde, gostaria de participar. Valeu, então tá participando. Boa tarde, Emerson, confirmando a audiência. Nazaré Pires Martins, obrigado pela companhia. Boa tarde, Emerson. Iraci Tuebel, obrigado pela companhia, Iraci. Vamos, gente. Vamos nessa, produção. Não esquece, hein, pra você interagir com a gente, você manda a palavra sequência e o seu nome completo. Manda essa mensagem, mas a primeira palavra tem que ser sequência, tá? Aí você concorre a um almoço para duas pessoas na churrascaria Araucária e também dois travesseiros da Ecoflex Mapa. Gostou? Sorteio amanhã, tá bom? Coisa. Sequência. Pedido de socorro, 28ª posição.

0: Lola Young, Messi, mais uma que você confere aqui junto com a gente na Nova. Essa aí tá na 27ª posição. Estamos chegando, hoje a gente chega nas 20 mais e amanhã, sexta-feira, no Top 10 e no Top 1, com certeza. Depois você fala, tem mais, sem mais recados, participações, vem participar, vem mandar seu recado, WhatsApp 3642-3955. Vem pra Nova! Uma e 16.
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0: Agora 1h19, nota de falecimento. Funerária em vida comunica o falecimento de Amélia Irene Rubik, ocorrido às 13h30 de ontem, com 97 anos. Deixa enlutados 3 filhos, nora, 3 netas e demais familiares e amigos. Seu corpo está sendo velado na Capela Municipal de Mafra e seu sepultamento se dará hoje às 15 horas para o Cemitério Municipal de Mafra. A funerária em vida comunicou o falecimento de Amélia Irene Rubik. A mesma era mais conhecida por Irene.
3: 1h19. 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

Graça trazendo mais recados por aqui, mais participações aqui na 9FM. Célia de Lima, obrigado pela companhia. Elizabeth Aparecida Kovic, quero participar do sorteio. Boa sorte pra você, tá? O Pedro Meira, abraço, obrigado pela companhia. Boa tarde pra você também. Lucinéia, obrigado pela audiência. É, quero participar do sorteio. Então tá bom, obrigado pela companhia. Quem mais tá aqui? Olá, é a Andréia Viridiane. Obrigado pela companhia, viu, Andréia? Quem mais tá aqui? A Samantha Antunes da Silva. Olá, Emerson, me pinche no sorteio. Jucinei dos Santos, manda abração pra minha mulher, a Carla Luizy. Valeu, obrigado pela sintonia. Aulete Veiga, Emerson, boa tarde, passando só pra confirmar presença. Boa tarde, manda um abração pra nós aqui na Moça Bonita, Cintas Modeladoras. Valeu então, aí, obrigado pela companhia. Pras meninas da Moça Bonita. Oi, Emerson, tudo bem? Me coloca no sorteio aqui a Josiane de Lima. Valeu, Josi. Obrigado pela sintonia, tá? Um abraço pra vocês aí. Dorotea Ribeiro tá participando com a gente também. Obrigado pela audiência. Continue ligado com a gente aí. Continue mandando seu recado. Continue interagindo, porque com certeza concorre a prêmios. Os sorteios serão amanhã, tá? É. Simplesmente acontece. Pericles.

Eita demais! Via Frazona 9 FM 104,5. Na 25ª posição, abrindo as 25 mais. Volta já, hein? Aguenta aí.

0: 1h32.
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9: Na tarde desta quinta-feira, até às 17 horas, está acontecendo no Cine Teatro Antônio Cândido do Amaral a etapa municipal da 18ª Conferência Nacional de Saúde. 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Cuidar do povo é cuidar do Brasil. Em pauta, temos como saúde como direito, financiamento adequado e suficiente para o SUS, os desafios para o SUS na Agenda Nacional da Defesa da Vida e da Saúde, entre outros. A participação da comunidade é fundamental neste debate. 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

0: 24ª posição do Sequência, volta já.
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0: 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Micaela Lorena, obrigado pela companhia. Tudo de bom pra você. Olá, querido locutor. Emerson, me coloca no sorteio. Neuza Maria Carvalho Castro, obrigado pela companhia. Boa tarde, Emerson. Tudo bem com você? Aqui é a Luciana Traim. Manda aí um alô pro marido Alexandre, pros filhos Letícia e Leonardo. E me coloca no sorteio. Tá bom, obrigado pela companhia. Vai participando aí, 3642-3955. Enquanto isso, no sequência, tem a 24ª posição das mais tocadas.
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4: Depois de trocar a mão, de dar no pescoço, de falar te amo até ficar louco.
5: Felipe Araújo, Estranho de Novo, já já por aqui, 22ª posição.
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5: Daqui a pouco, segura aí.
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Sequência Hits por aqui novamente. Participação agora do Cristiano Rodrigues. Obrigado pela companhia e abraço. Boa tarde, Emerson. Gostaria de participar também, Marlene Antunes. Obrigado pela companhia. Oi, sou a Maria Rosa Calixto. Gostaria de participar do sorteio. Manda alusão. Uma música bem bonita pra nós aqui na Areia Fina. Estamos lagartando no sol. Oh, coisa boa. Obrigado pela companhia. Abraço pra vocês aí, tá? Excelente tarde. Na 21ª posição tem essa aqui pra gente conferir. Bora lá. Trem de novo. 22ª posição, aliás.

0: Mas fala aí, no nosso Sequência Hits, as mais tocadas do Brasil. Felipe Araújo, Estranho de Novo. 22ª posição das mais tocadas do programa. Fica por aqui, hein? É, volta amanhã a partir das 12 horas, a partir do meio-dia, oferecimento de Fox KM Mobilidade Urbana. 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Tô indo nessa, gente. Obrigado pela audiência. Obrigado pela sua companhia. Sempre uma alegria muito grande estar aqui junto com você. Amanhã eu volto trazendo para você o Top 20. Amanhã a gente entra de vez aí nas mais tocadas do Brasil, tá? É, vai ser uma alegria, tá? Vai ser bom demais. E você é o meu convidado especial para estar aqui junto comigo, tá bom? Meio-dia eu volto. Fica aí com a 21ª posição. Te amar meu talento, Fred e Fabrício. Tchau.
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0: 2 horas.
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9: 2:06.
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12: Muito boa tarde pra você. Hoje é tarde de quinta-feira, é 28 de maio 2026. Eu sou o Marco Aurélio, tô chegando e a partir de agora vamos junto à Nova até as 5. E aí, como é que tá você? Tudo legal? Tudo beleza? Tudo na santa paz? Linda tarde de quinta-feira ensolarada. Pra você curtir comigo, tá chegando o nosso melhor da Nova. É muito sucesso nessa tarde de quinta-feira. Bora conferir então, vamos combinar o seguinte: levante essa cabeça, bota aquele sorriso no rosto, força e fé. Bora lá, vem nessa comigo.
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12: 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Chegou o melhor da Nova. 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Começa com o Bruno Barreto, a participação do Country Beat. Gerente da Sicredi. Depois tem o Cleiton Romário, a participação do Zé Felipe. Se eu te perdoar. 2:08. Uma excelente, ótima boa tarde para você ligado no som da Nova que toca o que você gosta.
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11: Último bloco com dicas e truques que facilitam o nosso dia a dia. Se é comum bater a porta do seu carro ao tentar sair após estacionar em sua garagem, ou mesmo se a sua garagem for pequena, fixe boias em formato de espaguete às paredes. Dessa forma, cada vez que abrir a porta, ela vai encontrar a boia e não traz danos ao veículo e nem ao concreto. A qualquer momento eu volto com mais dicas. Até lá.
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0: 12h21.
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0: Na nova, Jorge Mateus, Henrique Juliano, Chonei. Também teve Terry Swims, The Door e Ana Vilela, Vento, Ventania.
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1: Muito bem, 2h35, a gente vai agora conversar com o Ricardo da Honda Strike Motos.
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1: Muito bem, valeu Ricardo, até a próxima.
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1: A previsão para essa tarde de quinta-feira é tempo estável, ensolarado em toda Santa Catarina, temperatura em elevação. No Planalto Norte, sol e algumas nuvens, temperatura variando de 10 a 20 graus. Nesse instante, 19 graus é a temperatura no Alto de Mafra.
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0: 2:38.
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3: 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Fone UAS 47-3645-3000. 12:39, Zezé de Camargo, irmão da lua, amigo das estrelas. Depois tem inimigos da HP, bons momentos.
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0: e fiquei na vontade. Obrigado.
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4: 2:52.

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9: Duas e 56.
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2: Na nova, o sucesso de Jean Giovanni, Bruno e Marrone, Me Faz Te Odiar. Também teve o Léo Balbinotti, o Danilo e Davi, Número Chato. 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
4: Chegou na

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6: 3 e 6.
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1: Confere comigo quem ganhou o ingresso para o bailão. no Espaço Vitória foi o Valdenir Portela. O Valdenir, é só chegar lá na portaria do Espaço Vitória com seu documento em mãos. O teu nome vai estar lá e você confere esse bailão na faixa. O Valdenir Portela vai conferir aí o bailão na faixa do nosso balanço no Espaço Vitória, nesse sábado, dia 30. E o pessoal da produção já vai mandar um WhatsApp avisando o Valdenir que ele ganhou um ingresso.
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18: Pessoal, tudo bem? Eu sou a Suzy Luz e o Super Dicas chegou, dicas e truques que facilitam o nosso dia a dia. A primeira Super Dica por aqui. Hoje a gente traz dicas do Relajoaria Impala sobre como você guardar os seus relógios com segurança. Esteja com manutenção em dia. Nossa sugestão é que você guarde o seu relógio e tenha pronto para uso quando quiser. Caso tenha algum risco ou mau funcionamento de algum dispositivo, leve a uma relojoaria para manutenção. Além de estar pronto para uso sempre que quiser, é mais fácil você armazená-lo em excelente estado e manter o guardado caso você não possa usar e evitar algumas surpresas desagradáveis. Preste atenção na temperatura. Em todo o Brasil temos várias regiões e fatores climáticos que se diferenciam. Esteja em local de clima mais árido ou úmido e os cuidados servem para todos. Daqui a pouco eu volto com mais dicas.
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19: 3:11.
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1: 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Na nova tem The Weeknd, Blinding Lights.
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1: Na Blitz da Nova, hoje tem Zenete Cristiano, Cadeira Cativa.
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7: 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Hoje tem Lobão.
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4: Muito bem, valeu, até a próxima.
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4: A previsão para essa tarde de quinta-feira, tempo estável, ensolarado em toda Santa Catarina, temperatura em elevação. No Planalto Norte, sol com algumas nuvens, temperatura variando de 10 a 20 graus. Nesse instante, 19 graus é a temperatura aqui no Alto de Mafra.
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0: 3:39.
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3: 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Oi, mano, boa tarde. Manda um abraço para as mulheres do Salão da Lu, a Marisa, a Luciana, a Tainá e a Isabel. Valeu, meninas. Um abraço para vocês. Obrigado pela sintonia aí, tá bom? 3:40, tem Juan e Victor na nova com Augusto Dávila. Pera aí, depois nosso balanço. Quem consente cala.
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7: 3:49.

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banheiro. O que fazer? Coloque bicarbonato de sódio mais sal no ralo. Despeje água fervente ou adicione suco de limão. O cheiro desaparecerá instantaneamente.

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0: No som da nova das Aranha, Vagabundo Confesso, também teve Chipper Rowan, Good Look Baby. 4:01 PM é o nosso melhor da nova. 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
2: Quatro e dois.
0: Muito bem, 4:02 PM, 2 minutinhos. 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
0: A Blitz da Nova hoje é com Zé Neto e Cristiano, Cadeira Cativa.
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1: No nosso melhor da nova, Wesley Safadão, Ressaca de Saudade. Antes teve Zé Neto e Cristiano, Cadeira Cativa. Nova 4:18.
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6: 4h21.
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4: 19 graus.
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6: 4:26.
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7: 4:36.

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9: 4:39.
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1: 9 PM, Natan e Anitta, eu tô querendo de novo. Recebeu Gustavo Lima, assunto que dói. 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
4: 4:50.
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3: 4:53.
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1: Na nova, Bruno Rosa, Murilo Rufi, Atriz Demais. Fechando por aqui a edição de hoje do nosso Melhor da Nova. Amanhã tem mais pra você. Tá chegando já o Jota Araújo trazendo os clássicos da nova. Tô saindo fora, amanhã tô de volta. Pra você um bom final de quinta-feira. E amanhã, a partir das 2 da tarde, a gente se fala novamente com o nosso Melhor da Nova. Valeu, se cuida, um grande abraço, até mais. Fica com o sucesso do Péricles, Ninguém Ama. Tchau.
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0: 4:59.
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3: 5 e 2.
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4: 5 e 6.
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boa tarde, boa tarde, boa tarde pra você. Quinta-feira, dia de TBT, 28 de maio de 2026. Eu sou o Jota, tô chegando por aqui, vou te fazendo companhia até as 7. E claro, né, na sequência, matando saudades por aqui, começando mais uma edição do nosso Clássicos da Nova. Valendo pra você. Clássicos dos anos 70, 80, 90 e também 2000. São os clássicos, aquelas que tocam bastante ou tocaram bastante aqui na programação da 104,5. Onde quer que você esteja, seja muito bem-vindo, muito bem-vinda à mais potente dupla Nauto Norte, você de Mafra, Rio Negro, região, ouvindo a gente pela internet no nosso portal redenova.fm.br ou através do nosso aplicativo. Seja sempre muito bem-vindo à Rede Nova de Comunicação. E a partir de agora está começando, né? Clássicos da Nova e, claro, né? 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
0: 5:09. Seja bem-vindo à Rede Nova de Comunicação. Para começar o nosso Clássicos de hoje, tem The Cure e Beating Days. Boa tarde para você.

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7: 5:18.
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0: Nenhum de Nós, aqui na programação da Nova Sobre o Tempo, Papas da Língua, Disco Rock. 5:29, clássicos da Nova pra você, tem 6 da tarde.
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6: Nota de falecimento, a funerária São Gabriel comunica o falecimento de Antônio Osmar Padilha, ocorrido às 22 horas de ontem, com 45 anos. Está sendo velado na Capela Mortuária da Moema e seu sepultamento será amanhã, às 10 horas da manhã, para o cemitério de Moema. A funerária São Gabriel comunicou o falecimento de Antônio Osmar Padilha.
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6: Isso aí, você continua participando com a gente pelo nosso WhatsApp, o 36423955, mandando a palavra Iluminura e o seu nome completo, valendo aquele super combo. Tina Charles, aqui no Som da Nova.

0: 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Matando saudades até 6 da tarde com clássicos da Nova e o Secret Service LA Goodbye. Também teve Tina Charles com I Love to Love.
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0: ligado com o mais potente. Daqui a pouquinho, Clássico está de volta. Intervalo rapidinho.
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0: The Talking, daqui a pouquinho aqui na programação da Nova.
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0: 5,49.
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0: Aí, 104.59 FM, tocando o que você gosta. Fechando por aqui, mais um Clássicos da Nova, que volta amanhã, né? A partir das 5 horas da tarde, aqui na 104,5, a rádio que toca o teu som. Fechando com Modern Talking, Jerônimos Cadillac. Também teve o Taio Cruz com Ludacris, Break Your Heart. Daqui a pouquinho tem pra você o nosso Circuito Sertanejo, até as 7, com o melhor da música sertaneja. 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Boa sorte pra você, tá certo? Amanhã tem mais, mas você pode mandar mensagem a qualquer momento, tá bom? É só mandar a palavra Iluminura pro nosso WhatsApp, o 36423955, com o seu nome completo. Pontualmente 6 horas. Na sequência tem as orações com o padre Reginaldo Manzotti, logo em seguida. Tô chegando por aqui, trazendo para você o melhor da música sertaneja, com o nosso Circuito Sertanejo, até as 7.
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2: Boa tarde, querido povo de Deus, nesta quinta-feira. Vamos juntos dizer: Senhor, não está fácil carregar a minha cruz, mas eu creio no Deus do impossível. E creio na intercessão de Nossa Senhora de Fátima. Qual a sua intenção? Inclusive, acesse www.padrereginaldomanzotti.com.br. Mande os seus pedidos e os levarei no altar na Santa Missa. Em nome do Pai, do Filho e do Espírito Santo. Amém. Senhor, no final deste dia, eu estou novamente em tua presença e tenho consciência, Senhor, de que a vida é um contínuo caminhar. Tudo que tenho, roupas, pés, história, memórias, estão cobertos de poeira da estrada. São tantos caminhos, Senhor. Às vezes tomo o caminho certo, mas tenho consciência de às vezes tomar caminhos tortuosos, menos planos. Senhor, no dia de hoje, caminhei entre muita gente, e ao longo da estrada de hoje, talvez machuquei, talvez me feri, talvez magoei. Tenho consciência, Senhor, que na pressa andei tão rápido que não vi aqueles que estavam à beira do caminho esperando amor. Eu peço perdão, Senhor, pela minha indiferença. Senhor, eu sei que tu queres que eu caminhe e eu não quero parar. É por isso que peço a graça de um bom descanso no final desta jornada de trabalho e que, voltando para minha casa, eu me reabasteça de amor e possa dar amor. Obrigado, Senhor, por este dia, e que no amanhecer de um novo dia eu esteja de tão forma repleto da tua presença, abastecido do amor familiar, que eu enfrente uma nova jornada. Mas por hoje, por esse caminho percorrido de hoje, obrigado, Senhor. Nossa Senhora de Fátima, eu recorro nesta tarde e peço que eu jamais me canse de caminhar. Ave Maria, cheia de graça, o Senhor é convosco. Bendita sois vós entre as mulheres, e bendito é o fruto do vosso ventre, Jesus. Santa Maria, Mãe de Deus, rogai por nós, pecadores, agora e na hora de nossa morte. Amém. Nossa Senhora de Fátima, quero te pedir forças para continuar sempre, sempre a caminhar em direção a teu filho Jesus. Amém. Boa noite a todos.
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1: Ótimo final de tarde, começo de noite para você ligado com a 104,5 9 FM, a rádio que toca o teu som. Quinta-feira, dia 28 de maio de 2026, eu sou o Jota, te faço companhia até as 7 aqui no Som da Nova. Esse finalzinho de tarde, começo de noite, temperatura na marca dos 16 graus neste momento, aqui no Alto de Mafra. 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Tá afim de ganhar? Então manda nosso balanço pro WhatsApp 36423955, tá certo? Vai concorrendo aí, tá bom? 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E aí, como é que você tá? Tudo bem? Tudo certinho? Tudo legal com você? Eu espero que esteja tudo bem com você nesse finalzinho de tarde. Para você de Mafra, Rio Negro, cidades vizinhas, ouvindo a gente no carro, ouvindo a gente pela internet, no nosso portal redenova.fm.br ou através do nosso aplicativo. Seja sempre muito, mas muito bem-vindo às ondas da mais potente do Planalto Norte. A partir de agora, então, para você, o melhor da música sertaneja, até às 7 com o nosso Circuito Sertanejo. 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
1: E para começar, tem João Paulo e Eduardo.

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5: Aí daqui a pouquinho tem nosso balanço aqui na programação da Nova. 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
5: 6:22.
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1: 6:31.
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0: Muito bem, 6h34, nosso balanço aqui na Nova, quem consente cala. Ícaro e Gilmar Imperfeitos, também teve Brisa Star com a Priscila Senna, Sonho de Amor. Letícia Santos, Uma Emocionada. O Léo Babinotti com o Danilo e Davi, Número Chato. Hugo e Thiago com a Tânia Mara, Essa Vida. E a primeira com o Wesley Safadão e a Ivete Sangalo, Parece Que o Vento. 6h34, o melhor da música sertaneja para você até as 7, num oferecimento da FUBRA.
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3: Vamos lá, então, a música do dia. Destaque hoje aqui na nossa programação com Zé Neto e Cristiano.

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2: 6:54.

Isso aí, vem aí a Voz do Brasil, pontualmente 7 horas. Israel e Rodolfo, aqui no Som da Nova. Obrigado pela sua companhia. Amanhã tem mais a partir das 6 da tarde no oferecimento da FUBRA. Tô indo nessa, tô de volta amanhã, né? A partir das 5 horas da tarde com mais uma edição do Clássicos da Nova. 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Continue mandando sua mensagem. Nosso Balanço, pro WhatsApp 3642-3955, com o seu nome completo. Na sequência, a Voz do Brasil.

0: todos aqueles que habitam o planeta a ter os seus direitos.
1: Você vai ouvir também combate ao crime organizado.
2: Nova operação avança na asfixia financeira e no fim das fraudes no setor de combustíveis.
1: Ação também impede que gasolina adulterada seja repassada aos consumidores.
2: Na apresentação da Voz do Brasil, hoje, Mariana Jungmann e Luciano Seixas.
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2: O emprego no Brasil continua em crescimento.
1: No mês de abril, foram criados quase 86 mil postos de trabalho com carteira assinada.
2: E a taxa de desocupação no país é a menor desde 2012.
3: Em abril, a atendente Willy da Silva conseguiu uma posição em um restaurante no centro de Brasília. Ela estava desempregada há 6 meses e buscava uma oportunidade de trabalho que permitisse que ela tivesse mais tempo com os filhos.
4: Porque eu curto muito as crianças agora, né? Final de semana eu tô em casa com eles, é feriado, não trabalho. É uma coisa garantida, né? Ter um emprego fechado. Com a carteira assinada e tudo, eu vou ter todos os meus direitos, um dia eu sair e tudo mais.
3: Assim como o Willy, milhares de brasileiros conseguiram uma emprego no país este ano. Cenário captado pela Pesquisa Nacional por Amostra de Domicílios. De acordo com a PNAD Contínua, a taxa de desocupação no trimestre encerrado em abril foi de 5,8%, o menor nível da série histórica iniciada em 2012 para o período. No mesmo trimestre do ano passado, o percentual de pessoas procurando emprego no Brasil estava em 6,6%. A taxa de desocupação calculada pelo IBGE inclui apenas pessoas desempregadas que estão disponíveis para trabalhar e tentando encontrar uma posição. A coordenadora de pesquisa por amostra de domicílios do IBGE, Adriana Beringui, comentou o resultado.
5: O nível da ocupação segue em patamares elevados, né, mostrando que a capacidade de geração de trabalho e renda no mercado brasileiro segue de forma sustentada.
3: Outro dado que mostra o bom momento por que passa o mercado de trabalho no Brasil é o Cadastro Geral de Empregados e Desempregados, o CAGED, que mede a quantidade de trabalhadores com carteira assinada. Segundo o CAGED, em abril, foram criados no país 85.888 empregos formais. 3 dos 5 grupos da atividade econômica monitorados tiveram saldo positivo: serviços, construção e indústria. Já entre as unidades da federação, 24 das 27 criaram empregos em abril, com destaque para São Paulo, Rio de Janeiro e Minas Gerais. O ministro do Trabalho e Emprego, Luiz Marinho, destacou que o país deve continuar gerando empregos formais.
6: O potencial da economia brasileira é de crescimento. Ele vai continuar crescendo, portanto, creio que nós teremos mais de 1 milhão de empregos gerados como positivo esse ano.
3: De acordo com o CAGED, o Brasil encerrou abril com mais de 47 milhões e 800 mil empregos com carteira assinada. O salário médio de admissão em abril foi de R$ 2.386,56. Reportagem Luana Karen.
1: Em suas redes sociais, o presidente Lula destacou a aprovação na Câmara dos Deputados do fim da escala de trabalho 6x1, sem redução de salário.
2: Segundo ele, as 2 folgas semanais significam mais tempo para estudar, se divertir, cuidar da saúde e ver os filhos crescerem.
1: Hoje, o presidente comemorou a aprovação durante encontro com a presidente do Suriname e disse que é uma conquista da sociedade brasileira.
0: Quem sabe um dia a gente consiga fazer com que as pessoas trabalhem o suficiente para sobreviver, o suficiente para enriquecer a economia brasileira, mas o suficiente para que eles possam ser felizes no mundo do trabalho.
2: Durante o programa Bom Dia Ministro, produzido pela empresa Brasil de Comunicação, Paulo Pereira, do empreendedorismo, da microempresa e da empresa de pequeno porte, comentou o impacto sobre as mulheres.
7: Vou pegar um exemplo, as trabalhadoras domésticas, né, que vão ser muito afetadas pela escala 6x1. Nós temos 1,5 milhão de trabalhadoras domésticas. A mulher trabalha 6 dias, chega em casa, vai fazer o quê? Trabalhar. Cuidar dos filhos, cuidar da família. Então, o impacto sobre as mulheres, sobre os setores menos escolarizados, sobre os setores de menor renda é muito grande para que essas pessoas possam ter uma vida melhor, cuidar melhor das suas famílias e, como eu estava dizendo, estudar mais, empreender mais. É importante ressaltar isso. O impacto econômico vai ser bom para muitos segmentos. E a aqueles segmentos que podem ter um impacto diferente, nós vamos cuidar, nós vamos achar soluções.
1: A proposta do fim da escala 6x1 segue agora para avaliação do Senado Federal.
2: Passo inédito para o futuro dos povos indígenas no Brasil.
1: O presidente Lula sancionou agora há pouco a lei que cria a Universidade Federal Indígena, a primeira do país.
2: Com sede em Brasília, a nova universidade terá camping em diferentes regiões e vai oferecer cursos de graduação e pós-graduação.
8: Prevista para entrar em atividade no próximo ano, a UNINDI, Universidade Federal Indígena, será destinada a valorizar os saberes dos povos originários e práticas ancestrais. O ministro dos Povos Indígenas, Eloy Terena, é formado em Direito e diz que a Universidade Federal é um sonho de lideranças indígenas visionárias. Ele relata que a iniciativa será o maior investimento na escolarização dos povos indígenas.
9: A universidade será composta por indígenas em seus quadros e irá retratar essa pluridiversidade étnica que é o nosso país.
8: A Universidade Federal Indígena atenderá inicialmente 2.800 estudantes. A sede será em Brasília, mas unidades descentralizadas serão construídas em outras regiões do Brasil de acordo com a demanda e concentração dos povos indígenas. O ensino será voltado para a formação nos níveis de graduação e pós-graduação. Os cursos terão ênfase em gestão ambiental e territorial, políticas públicas, sustentabilidade socioambiental, línguas indígenas, saúde, direito, agroecologia, engenharias e tecnologias e formação de professores. Para o presidente Lula, o Brasil não pode abrir mão dos saberes milenares dos indígenas.
0: Aos poucos a gente vai ensinando o mundo a compreender que é possível, de forma civilizada, a gente garantindo a todos aqueles que habitam o planeta a ter os seus direitos. E a gente não pode prescindir do conhecimento milenar que os povos indígenas acumularam ao longo de tanto tempo nesse país e no mundo. Cabe agora ao Estado brasileiro pegar o prédio, prepará-lo para que a gente possa, no menor prazo de tempo, fazer uma festa com os novos alunos que vão entrar.
8: A UNINDI vai contribuir para a formação de profissionais especializados em educação intercultural e garantir a preservação das 274 línguas faladas pelos 305 povos indígenas do Brasil. Reportagem Graziele Bezerra.
2: O presidente Lula recebeu hoje a presidente do Suriname, Jennifer Gerling Simons.
1: No encontro, os dois líderes assinaram acordos de cooperação e se comprometeram a estreitar laços entre os países.
10: Durante visita oficial, a presidente do Suriname, Jennifer Gerling Simons, chegou ao Brasil acompanhada de mais 5 ministros. Durante encontro com o presidente Lula, os líderes assinaram 13 acordos de cooperação em áreas como defesa, segurança pública, comércio, energia e proteção da Amazônia. O Suriname vive um momento de crescimento econômico após a descoberta de grandes reservas de petróleo e gás natural. Lula afirmou que o Brasil quer ampliar ainda mais o comércio bilateral. Mesmo com um crescimento de 25% desde 2023, o presidente afirmou que ainda existe potencial para esse aumento.
0: Como vocês agora vão se transformar em grandes produtores de petróleo, a Petrobras pode trabalhar com vocês, aí a gente vai poder equilibrar a balança comercial, porque nós vamos importar um pouco de petróleo de vocês para compensar a nossa colaboração com o Suriname.
10: Na área ambiental, os dois países pretendem ampliar ações conjuntas de combate ao desmatamento e ao crime organizado na Amazônia, como afirmou o presidente Lula.
0: Estamos unindo esforços regionais no enfrentamento ao narcotráfico, ao tráfico de drogas, pessoas e armas de fogo. O novo acordo com a Polícia Federal vai ampliar nossa cooperação no combate a ilícitos transnacionais, com destaque aos crimes ambientais e de mineração.
10: Os governos também assinaram acordos para ampliar as conexões aéreas e marítimas entre os dois países e avançar no chamado Anel das Guianas, projeto de integração regional que liga o norte do Brasil aos países vizinhos da região amazônica. Reportagem Raquel Mariano.
2: Quase 60 mandados de busca e apreensão foram cumpridos hoje na Operação Fluxo Oculto.
1: A ação conjunta entre o governo do Brasil e estados tem como objetivo desmantelar fraudes e lavagem de dinheiro no setor de combustíveis.
11: Nesta nova fase da Operação Carbono Oculto, foram cumpridos 59 mandados de busca e apreensão em 5 estados: São Paulo, Paraná, Mato Grosso do Sul, Minas Gerais e Rio de Janeiro. A ação, batizada de Fluxo Oculto, contou com a participação de órgãos federais e estaduais. O alvo é um esquema criminoso no setor de combustíveis, envolvendo fraudes, sonegação e lavagem de dinheiro. As investigações identificaram 6 novas fintechs, empresas voltadas para serviços financeiros digitais, que, na verdade, operavam como bancos paralelos das organizações criminosas. O ministro da Fazenda, Dario Durigan, destacou a grande movimentação financeira das fintechs no esquema.
12: Uma movimentação total de 26 bilhões de reais em 6 fintechs nos últimos anos, o que acende o sinal de alerta para os órgãos de inteligência, que a gente espera avançar no combate ao crime organizado da maneira que importa, da maneira inteligente, que é fazendo asfixia financeira.
11: Em outra frente de atuação, os agentes cumpriram mandados contra empresas e pessoas que atuavam na adulteração de combustíveis. Somente com um esquema que utilizava nafta petroquímica, os prejuízos aos cofres públicos atingem a marca de 200 milhões de reais em 2 anos. De acordo com o diretor da Agência Nacional do Petróleo, Gás Natural e Biocombustíveis, Júlio Nishida, a operação vai impedir que milhões de litros de gasolina adulterada sejam repassados aos consumidores.
13: A Agência Nacional do Petróleo, em etapas anteriores, interditou e apreendeu pouco mais de 2,5 milhões de litros de gasolina adulterada com essa nafta, e com o trabalho de hoje, a gente impede de outro quantitativo igualmente danoso chegar ao consumidor, chegar à sociedade, em fraudes que envolvem qualidade, dano ao consumidor, dano ao erário, lavagem de dinheiro e vários outros danos à sociedade.
11: Participam da Operação Fluxo Oculto 135 servidores da Receita Federal, além de dezenas de servidores dos órgãos parceiros. Com locução de Graziela Mendonça, reportagem Gabriela Noronha.
2: Em 2015, com o rompimento da barragem do Fundão em Mariana, Minas Gerais, despejou-se resíduos tóxicos e lama no Rio Doce, contaminando a água em Minas Gerais e no Espírito Santo.
1: Desde então, a água do rio vem sendo monitorada. Inicialmente, esse trabalho era feito pela Fundação Renova, que foi extinta em 2024.
2: Agora, com o novo acordo do Rio Doce, o monitoramento passa a ser feito pela FUNASA, a Fundação Nacional de Saúde, ligada ao Ministério da Saúde.
1: Esse mês, a FUNASA começou a segunda etapa de verificação e testagem da qualidade da água em 173 pontos dos 2 estados.
2: Mais cedo, nós conversamos com Lenildo Moraes, presidente da Fundação, sobre esse trabalho e também sobre a segurança hídrica proporcionada pelo programa Cisternas, na região do semiárido brasileiro. Acompanhe.
1: Presidente Lenildo Moraes, um prazer ter o senhor com a gente aqui na Voz do Brasil. Vamos começar falando do trabalho que a FUNASA vem desempenhando no monitoramento da qualidade da água do Rio Doce. Isso é necessário ainda por causa das consequências do rompimento da barragem do Fundão em Minas Gerais em 2015. Como é que é feito e onde é feito esse monitoramento?
14: Boa noite a todos os ouvintes da Voz do Brasil. Boa noite, Mariana. Boa noite, Luciano Seixas. Olha, a Operação FUNASA presente no Rio Doce começou com 3 frentes simultâneas, né? De monitoramento da qualidade da água em 32 municípios de Minas Gerais e do Espírito Santo. A operação começou com 173 pontos de monitoramento ao longo da bacia do Rio Doce. É importante dizer que a primeira frente foi no município de Mariana e no Vale do Aço. A segunda percorreu cidades do meio do Rio Doce e da divisa entre Minas Gerais e Espírito Santo, incluindo o governador Valadares, conselheiro Pena, Resplendor e Aimorés. E a terceira e última frente foi nos municípios capixabas, lá no Espírito Santo, com coletas em Aracruz, Linhares, Colatina, São Mateus, Conceição da Barra e Marilândia. A FUNASA disponibilizou a nossa equipe, né? 3 unidades móveis, junto com as equipes, para coleta da qualidade, né? Identificar a qualidade da água, além de carros, apoio de equipes técnicas especializadas. Os laboratórios móveis permitiram a realização de análises físicas e químicas e microbiológicas, né? Isso foi importante, porque a partir daí nós podemos identificar a real qualidade, né, e necessidade de futuras ações que a gente precisa fazer a partir dessas análises.
2: Presidente, quando é que os resultados desse monitoramento serão divulgados, especialmente para as comunidades atingidas pela contaminação lá de 2015?
14: As análises já estão em fase final de análise, né? Devemos entregar nos próximos dias. Mais tardar a próxima semana, nós já estaremos com todos esses dados monitorados para que a gente possa apresentar para toda a sociedade.
1: E esse monitoramento, ele vai ser permanente, presidente? Como é que vai ser a periodicidade desse acompanhamento?
14: Vai ser permanente. Nós já temos um acordo de cooperação técnica assinado com a AGESUS, que é a Agência Brasileira de Apoio à Gestão do SUS, ele vai permitir que o governo, através da FUNASA, Fundação Nacional de Saúde, através de seus técnicos, possa fazer esse monitoramento de forma permanente.
2: E existe um outro trabalho desempenhado também pela FUNASA em relação à segurança hídrica, que é o programa Cisternas. Como é que ele atua para garantir água para as famílias de regiões secas ou semiáridas?
14: A iniciativa permite acesso regular à água potável para consumo humano por meio da captação e armazenamento da água da chuva. É importante que as populações do semiárido que estão nos escutando já sabem como funciona. Então, na realidade, nós, na prática, o programa ele funciona como uma instalação de reservatórios, né? Os reservatórios têm capacidade de 16 mil litros conectados aos telhados das residências, né? Então, nos períodos das chuvas, a água é captada, filtrada e armazenada para ser utilizada nos meses de estiagem.
1: O presidente, quantas famílias já são atendidas pelo programa atualmente? Há previsão dele ser ampliado?
14: Olha, nós estamos atendendo agora 20.976 famílias, quase 21 mil famílias. E a ideia é que a gente faça essa ampliação ainda, tá certo? Os estados beneficiados nessa primeira etapa são Bahia, Ceará, Minas Gerais, Paraíba, Pernambuco, Piauí, Rio Grande do Norte e Sergipe, né? Os investimentos chegam a 250 milhões de reais.
2: E quais são os critérios de seleção das famílias atendidas pelo programa de cisternas?
14: Olha, boa pergunta, Luciano. Olha, o edital estabelece alguns critérios obrigatórios para participação. Por exemplo, as famílias precisam viver em comunidades rurais do semiárido, não ter acesso regular à água potável por rede de abastecimento e não ter sido atendido por programas de cisternas. Além, é claro, das residências ter as condições mínimas para instalação do equipamento. Telhado adequado, a captação da água e da chuva, é importante que se tenha espaço suficiente no meio do terreno, né, para poder ter essas condições técnicas necessárias. Outro dado importante é que os critérios são situação de vulnerabilidade social, a pessoa tem que estar inscrita no CAD único. As famílias chefiadas por mulheres têm prioridades. A presença de pessoas com deficiência também. Se é um deficiente na família, um deficiente físico, no núcleo familiar, tem prioridade também. E, obviamente, e um dado muito importante, que está se dando como prioridade também as populações de comunidades quilombolas.
1: Agora, presidente, as famílias que tiverem interesse em receber esses equipamentos, elas devem fazer o quê? Procurar a prefeitura, a FUNASA diretamente, preencher um cadastro? Como é que funciona?
14: Olha, essas 20.976 cisternas já foram feitas a partir de um critério já estabelecido pela FUNASA. A prefeitura fez o levantamento inicial e encaminhou a superintendência, né, da FUNASA, e as pessoas agora devem procurar a prefeitura para poder saber quais os locais. A prefeitura previamente já tem todas as comunidades que vão ser beneficiadas. E nós da FUNASA também. Nós vamos divulgar todas as comunidades que foram pré-selecionadas pelas prefeituras.
2: Muito bem, nós conversamos com o presidente da FUNASA, a Fundação Nacional de Saúde, Lenildo Moraes. Muito obrigado por sua entrevista aqui, a Voz do Brasil.
14: Obrigado, Mariana. Obrigado, Luciano. Boa noite a todos os ouvintes da Voz do Brasil.
1: Ministério da Previdência Social e o INSS realizam nesse fim de semana um grande mutirão para atendimentos em diversas regiões do país.
2: São mais de 59 mil vagas destinadas a perícias médicas e avaliações sociais do INSS. As etapas obrigatórias para concessão de benefícios previdenciários e assistenciais.
1: O secretário de Regime Geral de Previdência Social, Benedito Brunca, disse que o tempo de espera vem caindo e destacou a importância do agendamento.
15: No Brasil, o tempo médio de espera no mês de abril estava em 40 dias. Na parcial que tiramos esta semana, esse tempo médio já caiu para 30 dias, o que é uma evolução de 10 dias. É importante que as pessoas que estão aguardando os atendimentos possam entrar em contato ou com o 135 ou no próprio aplicativo do meu INSS para poder fazer a confirmação e antecipar seu atendimento, porque isso vai abreviar o tempo da decisão do seu benefício.
2: Hoje, dia 28 de maio, é comemorado o Dia Internacional da Dignidade Menstrual.
1: No Brasil, dados do IBGE indicam que 15% das adolescentes deixaram de ir ao menos um dia na escola por falta de absorvente.
2: Para tentar mudar essa realidade, o governo do Brasil promove o Programa de Proteção e Promoção da Saúde Menstrual.
1: Em 2 anos, mais de 3 milhões de pessoas foram beneficiadas com itens de higiene e ações educativas.
16: A mineira Mariana Soares conta que menstruou pela primeira vez aos 13 anos de idade e desde então sintomas como fortes dores e enjoo são comuns para ela. Hoje, aos 22 anos, ela luta para que mais mulheres possam falar sobre saúde menstrual.
17: Eu sei que tem muitas vozes de meninas que sofrem como eu, mas não têm a oportunidade de às vezes saber que ela pode viver melhor. Isso é um direito nosso.
16: Combater preconceitos e tabus é um dos objetivos do festival Alana Ideia Fest 2026 para tratar sobre dignidade menstrual e proteção de meninas e adolescentes, como explica a diretora executiva do Alana, Flávia Dória.
18: 6 entre cada 10 meninas têm a rotina escolar abalada por essas dores menstruais e 4 em cada 10 meninas chegam a faltar na escola pelo menos uma vez por mês por causa dessas dores, que muitas vezes são incapacitantes. A gente precisa falar sobre isso.
16: A programação faz parte das ações do Dia Internacional da Dignidade Menstrual, comemorado nesta quinta-feira. Desde 2023, o governo do Brasil distribui de forma gratuita absorventes por meio do Programa de Proteção e Promoção da Saúde Menstrual. Em 2 anos, mais de 500 milhões de unidades já foram distribuídas, de acordo com a Coordenadora Geral de Atenção à Saúde das Mulheres do Ministério da Saúde, Mariana Seabra, além do fornecimento de produtos. Ações educativas.
19: O programa tem um eixo de dispensação desses absorventes, né? Através do programa Farmácia Popular. E hoje é possível retirar essas autorizações para os beneficiários que são inscritas no Cade Único através do aplicativo Meu SUS Digital. A segunda forma é através do programa Pé de Meia e a terceira forma é justamente na Unidade Básica de Saúde, onde além da autorização, ela vai poder também ter todo o leque de informações.
16: Lembrando que o absorvente é distribuído de forma gratuita. E o benefício é destinado a pessoas com idade entre 10 e 49 anos, inscritas no Cade Único e com renda mensal de até R$ 218,00, estudantes da rede pública de baixa renda e pessoas em situação de rua. Reportagem Gabriela Noronha.
2: Amanhã é o último dia para fazer a declaração do imposto de renda.
1: A Receita Federal já recebeu mais de 37 milhões de declarações e a expectativa é chegar a 44 milhões de documentos.
2: Quem entregar fora do prazo estará sujeito à multa.
1: E essas foram as notícias do Governo do Brasil.
2: Uma realização da Secretaria de Comunicação Social da Presidência da República.
1: Com produção da empresa Brasil de Comunicação.
2: Fique agora com as notícias do Poder Judiciário e do Congresso Nacional. Boa noite.
1: Boa noite para você e até amanhã.

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2: STF homologa acordo para viabilizar operação de crédito ao BRB.
3: STJ define que qualificadora de violência de gênero também se aplica a agressões contra a mulher em relação homoafetiva.
2: Semana na conciliação. Trabalhadores de empresa de tratamento de água e saneamento de Campinas fecham um acordo de mais de 7 milhões de reais.
3: Boa noite, eu sou Marcela Luiza.
2: E eu sou Walter Lima.
3: O Supremo Tribunal Federal homologou nesta quinta-feira um acordo entre a União, o Governo do Distrito Federal, o Banco Central e o Banco de Brasília para viabilizar uma operação de crédito destinada ao reforço financeiro do BRB.
2: A decisão foi tomada durante a audiência de conciliação conduzida pelo ministro Luiz Fux. Marcelo Della Libera.
4: O acordo permite que o Distrito Federal contrate um empréstimo junto ao Fundo Garantidor de Crédito para capitalizar o banco. A operação terá garantia de um sindicato de bancos e contra-garantia vinculada às verbas do Fundo de Participação dos Estados e do Distrito Federal e do Fundo de Participação dos Municípios.
3: O Comitê Nacional de Inteligência Artificial no Judiciário aprovou duas medidas para ampliar a segurança da inteligência artificial usada pela Justiça.
2: Coordenada pelo Conselho Nacional de Justiça, a manifestação técnica validou os riscos de inserção de comandos escondidos em documentos processuais e instituiu um Programa Nacional de Segurança para capacitação e com suporte e prevenção de riscos.
3: A manifestação técnica é a primeira medida nacional de orientação sobre o tema e deve ser submetida ao plenário do Conselho.
2: As medidas fazem parte das prioridades definidas pela gestão 2025-2027, coordenada pelo presidente do CNJ e do STF, ministro Edson Fachin.
3: Qualificadora de lesão corporal praticada contra a mulher pela condição do sexo feminino também se aplica em relação homoafetiva entre mulheres.
2: Essa é a conclusão do STJ. Fátima Uchoa.
5: Uma mulher foi acusada de insultar e agredir fisicamente a ex-companheira por ciúmes. O Ministério Público ofereceu denúncia por lesão corporal qualificada, considerando que a agressão foi cometida contra a mulher pela condição do sexo feminino e no âmbito doméstico. A Justiça de Santa Catarina condenou a acusada só pelo crime de lesão corporal em contexto doméstico. Já a sexta turma do STJ deu provimento ao recurso especial do MP. Segundo o ministro relator Rogério Schietti Cruz, basta o vínculo doméstico, familiar ou de afetividade e a condição de mulher da vítima para aplicação do sistema protetivo, sendo presumidas a vulnerabilidade e, consequentemente, a motivação de gênero.
3: Trabalhadores de empresa de tratamento de água e saneamento de Campinas fecham acordo de mais de 7 milhões de reais.
2: A conciliação foi fechada durante a Semana Nacional da Conciliação Trabalhista. Rafael Oliveira.
6: O acordo encerra uma ação coletiva de 2018 sobre gratificação paga a motoristas da Sanasa, empresa de economia mista de tratamento de água e saneamento de Campinas. 54 trabalhadores vão receber mais de 7 milhões de reais em valores líquidos. O acordo também prevê o recolhimento de 600 mil reais em FGTS e 2 milhões de reais em encargos previdenciários para a União. As negociações vinham sendo realizadas desde o início do ano.
3: Justiça recebe denúncia contra organização criminosa internacional por garimpo ilegal em Roraima.
2: Na ação, o MPF pede a condenação dos 6 integrantes do grupo e fixação de, no mínimo, 200 mil reais em multa por danos morais coletivos. Vanessa Pereira.
7: Segundo a denúncia, o grupo negociava ouro e diamantes extraídos ilegalmente no Brasil e no exterior, usando contatos e negociações negociações no Peru para comercializar os minerais sem autorização. As investigações apontam investimento de R$350 mil na compra de ouro e negociações de pedras avaliadas em mais de US$100 mil. O MPF pede a condenação dos 6 acusados por exploração ilegal de recursos minerais da União, organização criminosa transnacional, contrabando e lavagem de dinheiro, além de multa mínima de R$200 mil por danos coletivos e sociais.
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3: Uma boa noite.
2: E até amanhã.
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1: Eu sou Paula Groba.
2: E eu sou Ricardo Nakaoka.
1: E estes são os destaques de hoje do Jornal do Senado, que começa agora.
2: Senado aprova retomada de benefícios fiscais para o terceiro setor e isenção de IPI para pessoas com deficiência.
1: Escala 6x1, Senado vai analisar proposta aprovada pela Câmara.
2: Segue para sanção presidencial política nacional para estudantes com superdotação.
1: Boa noite.
2: Boa noite.
1: Hospitais filantrópicos, entidades assistenciais e organizações sociais podem voltar a ter acesso a benefícios tributários suspensos nos últimos anos. O Senado aprovou um projeto que retoma incentivos fiscais para instituições do terceiro setor e também garante a isenção do IPI na compra de veículos por pessoas com deficiência.
2: A proposta segue agora para análise da Câmara dos Deputados. Mais informações com o repórter Alexandre Campos.
3: Os benefícios referentes ao imposto sobre a renda das pessoas jurídicas, contribuição social sobre o lucro líquido e COFINS, atualmente assegurados por uma lei complementar apenas às organizações da sociedade civil de interesse público e organizações sociais, vão se estender também a todas as entidades do terceiro setor, como afirmou a relatora do projeto, senadora professora Dorinha Seabra, do União do Tocantins.
4: Infelizmente, no formato que está hoje, a PAIS e outras instituições já consolidadas na área social perderiam esse benefício.
3: O texto aprovado ainda reverteu outras reduções de benefícios. Um incentivo que passará a valer se a proposta virar lei será o referente à doação ou destinação para patrocínio de parte do imposto de renda devido por empresas para projetos esportivos, culturais e sociais, como os voltados para crianças, adolescentes e idosos. Também foi retomada a isenção total de IPI na compra de veículos por pessoas com deficiência.
1: E os municípios com pendência fiscal já estão autorizados a receber recursos de emendas parlamentares. A publicação que garante essa mudança já saiu no Diário Oficial.
2: Esse e outros dispositivos tinham sido vetados pelo presidente Lula, mas o veto foi derrubado pelo Congresso. Repórter Marcela Diniz.
5: Com a promulgação de 4 dispositivos da Lei de Diretrizes Orçamentárias de 2026, que tiveram veto presidencial derrubado pelo Congresso, ficam permitidas doações de bens e valores no chamado defesa eleitoral, que começa 3 meses antes e vai até o final das eleições. Outro dispositivo autoriza municípios de até 65 mil habitantes que tenham pendências fiscais a celebrar convênios com o governo federal, receber recursos de programas e ter acesso a emendas parlamentares. Na sessão que derrubou o veto, o presidente do Congresso, senador Davi Alcolumbre, assinalou que essas demandas fizeram parte da marcha dos prefeitos à Brasília.
6: São estradas, são rodovias, são escolas, são unidades de saúde, são creches, são praças, enfim, são obras muito relevantes para os municípios brasileiros.
5: As outras 2 regras reinseridas na LDO autorizam o uso de recursos da Lei Orçamentária Anual em despesas que estão fora da competência da União e são relativas à malha hidroviária brasileira e à construção e manutenção de rodovias estaduais e municipais destinadas à integração de modais de transporte ou ao escoamento produtivo.
1: Você sabe o que é ludopatia?
2: Ludopatia é o vício em jogos de azar. Essa compulsão provoca perda de controle, endividamento e impactos graves na vida familiar e emocional dos apostadores.
1: Muita gente vem se conscientizando de que essa atividade pode ser destruidora. Em meio ao avanço das bets no país, mais de 570 mil brasileiros já recorreram à plataforma de autoexclusão criada pelo Ministério da Fazenda para bloquear voluntariamente o próprio CPF em sites regularizados.
2: O crescimento do endividamento de famílias por conta do vício em jogos acendeu o alerta no Senado. Os detalhes com o repórter Rodrigo Rezende.
7: Pelo menos 570 mil pessoas já fizeram cadastro na plataforma de autoexclusão para acesso a sites de apostas. O sistema do Ministério da Fazenda traz a possibilidade do bloqueio voluntário em todas as bets legalizadas no Brasil. De acordo com o Ministério, do total de cadastrados, 207 mil usuários apontaram a perda de controle sobre o jogo e os impactos na saúde mental como principais motivos para a autoexclusão. O vício em jogos de azar, conhecido como ludopatia, atinge milhares de brasileiros, como alerta o senador Humberto Costa, do PT de Pernambuco.
8: Dados da Organização Mundial da Saúde apontam que a taxa de dependência em jogos de azar pode variar de 1 a 3% da população adulta. Se aplicarmos essa proporção ao Brasil, estamos falando de até 4 milhões de brasileiros já em situação clínica de vício.
7: Caso você deseje bloquear o seu próprio acesso aos sites e sistemas regularizados de apostas no Brasil, basta acessar autoexclusãoapostas.fazenda.gov.br. Lembrando que o exclusão é sem o tio. Você deve ter uma conta gov.br para fazer a solicitação e seu CPF será bloqueado em todas as casas de apostas.
1: Secas mais severas, chuvas intensas e eventos climáticos extremos podem marcar os próximos meses no Brasil com o fortalecimento do fenômeno El Niño.
2: Diante do risco de impactos na agricultura, no abastecimento de água e até no aumento de desastres naturais, o Senado reuniu hoje no plenário autoridades e especialistas para discutir medidas de prevenção e preparação. Os detalhes com o repórter Márcio Maturana.
9: O climatologista Carlos Nobre alertou que para este ano se espera uma intensidade maior.
10: Agora, maio, junho, julho, já temos 92% de probabilidade de começar um El Niño e outubro, novembro e dezembro desse ano, a probabilidade é 98% desse El Niño ser forte ou muito forte. Então, nós temos que nos preparar muito.
9: O senador Hamilton Mourão, do Republicanos do Rio Grande do Sul, disse que é preciso aprimorar o Plano Nacional de Proteção e Defesa Civil de 2012, tornando obrigatórias simulações anuais nos municípios.
11: Se não treinar, nós não vamos conseguir executar na hora que a catástrofe acontecer.
9: O senador Hermes Klan, do PL de Santa Catarina, acredita que o trabalho do Senado para fortalecer o planejamento dos municípios em áreas de risco é fundamental, mas não é suficiente.
12: Muitos municípios brasileiros, especialmente os menores, não têm estrutura técnica, equipe permanente ou capacidade de acessar recursos federais com rapidez. O município sofre a tragédia, mas o sistema público só chega depois da água baixar. Enquanto isso, seguimos repetindo o ciclo: desastre, reconstrução, novo desastre.
9: A sessão de debates foi pedida por todos os líderes partidários, com primeira assinatura de Esperidião Amin, do PP de Santa Catarina.
1: E a proposta que acaba com a escala 6-1 foi aprovada na Câmara dos Deputados na noite de ontem. O próximo passo agora é a análise dessa PEC pelo Senado.
2: Senadores, no entanto, divergem sobre a PEC, que garante aos trabalhadores 2 dias de descanso semanal remunerado. A proposta divide opiniões entre parlamentares e setores da economia. O repórter Douglas Castilho tem mais informações.
13: Uma das vozes contrárias à redução da escala 6-1 para de 5-2 foi o senador Oriovisto Guimarães, do PSDB do Paraná. Segundo ele, trata-se de uma medida demagógica.
14: O Brasil já tem o maior Bolsa Família de toda a história. Já tem auxílio gás, já tem benefício de prestação continuada, não tem cabimento, não houve aumento de produtividade, não houve investimento em máquinas.
13: Mas o senador Irajá, do PSD do Tocantins, destacou que a nova jornada é uma tendência internacional fruto justamente da modernização tecnológica.
15: Se a tecnologia já flexibilizou a jornada de 40 horas para os setores corporativos de tecnologia, é um contrassenso condenar o trabalho do comércio a um modelo rígido de aprisionamento de 6 dias por semana.
13: O senador Hamilton Mourão, do Republicanos do Rio Grande do Sul, considera a medida uma intervenção indevida do Estado.
16: Então, se eu vou trabalhar 1 dia, 2 dias, 3 dias, 4 dias, 5 dias, 6 dias, 7 dias, é uma decisão minha numa negociação com aquele que está me contratando.
13: O senador Rogério Marinho, do PL do Rio Grande do Norte, concorda com a livre escolha e apresentou uma nova PEC que será analisada pelo Senado em conjunto com o fim da escala 6-1. A proposta prevê a negociação entre trabalhador e patrão quanto à quantidade de horas trabalhadas e o pagamento proporcional às horas efetivamente cumpridas.
2: Com edição de Paula Groba e trabalhos técnicos de João Lira, o Jornal do Senado fica por aqui. Acompanhe agora as notícias da Câmara dos Deputados. Boa noite.
1: Boa noite e até amanhã.
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18: Parlamentares reduzem a jornada de trabalho semanal para 40 horas.
19: Proposta votada estende imunidade tributária de entidades religiosas.
18: Plenário amplia incentivos para a indústria brasileira de fertilizantes.
19: Cobertura de mais doenças com teste do pezinho avança na Câmara.
18: Boa noite. A Câmara examina projeto que organiza a ampliação do número de doenças que poderão ser detectadas pelo teste do pezinho. Vamos ouvir a reportagem de Maria Neves.
20: A Comissão de Saúde da Câmara dos Deputados aprovou o projeto que estabelece os prazos para ampliação dos problemas de saúde incluídos no teste do pezinho. Uma lei de 2021 lista 13 doenças a serem detectadas no exame. A legislação determina ainda que o Programa Nacional de Triagem deve ampliar a testagem em 5 etapas, mas não estabelece a data para início de cada fase. Hoje, o Sistema Único de Saúde testa os recém-nascidos apenas para 7 condições previstas na primeira fase, que inclui hipotiroidismo, toxoplasmose e hiperplasia adrenal. Pelo texto aprovado, a segunda etapa de ampliação do teste do pezinho, que inclui a detecção de doenças raras genéticas e metabólicas, deverá estar em vigor até 2027. As demais etapas deverão ser implantadas a cada 2 anos depois de concluída a segunda fase. A relatora, a deputada Rosângela Moro, de São Paulo, ressalta que a triagem neonatal é uma das formas mais eficazes de prevenção em saúde infantil. Ela lembra que a detecção precoce de enfermidades permite intervenções terapêuticas antes da manifestação de sintomas.
21: A triagem, ela faz o diagnóstico de doenças antes mesmo delas se manifestarem. É extremamente importante que as mães exijam, levem os seus neonatos para fazer a triagem neonatal. Quanto antes diagnosticado, você trata, até impede o desenvolvimento da doença. Um dos exames, por exemplo, ele impede o retardo mental das crianças se for diagnosticado e tratado como dentro do devido prazo.
20: Ao apresentar o projeto, o deputado Eduardo da Fonte, do PP de Pernambuco, afirmou que as doenças raras atingem cerca de 13 milhões de pessoas no Brasil. Segundo o parlamentar, 75% dos acometidos por essas enfermidades são crianças e 30% delas morrem antes dos 5 anos de idade. Na opinião do deputado, ainda que as doenças raras não tenham cura, a detecção precoce é importante porque permite o tratamento adequado que reduz as complicações e o risco de morte. A proposta que estabelece datas para ampliação do teste do pezinho ainda será analisada pelas comissões de Finanças e Tributação e de Constituição e Justiça. Da Rádio Câmara de Brasília, Maria Neves.
17: Saúde.
19: Hugo Leal, do PSD do Rio de Janeiro, critica o entendimento da Justiça Federal, que, segundo ele, pode dificultar a avaliação de pessoas com autismo leve e restringir o reconhecimento de direitos. Para ele, a medida contraria avanços aprovados na proteção às pessoas com deficiência.
18: O deputado também manifesta preocupação com possíveis impactos no acesso a benefícios sociais por famílias atípicas. Hugo Leal informa ainda que solicitou audiência pública para discutir os efeitos da medida e cobrar esclarecimentos sobre o tema.
17: Direitos Humanos.
19: Em defesa do Bolsa Família, Benedita da Silva, do PT do Rio de Janeiro, afirma que o programa é um instrumento de dignidade e combate à fome. Segundo a deputada, a maioria dos beneficiários conseguiu deixar o auxílio ao longo dos anos por meio da inserção no mercado de trabalho.
18: Benedita da Silva também aponta contradição em setores da elite que criticam investimentos sociais à população mais pobre, mas silenciam diante de subsídios e isenções concedidos a grandes empresas. Ela ressalta que as políticas de transferência de renda foram fundamentais para retirar o Brasil do mapa da fome.
17: Economia.
19: Câmara estende imunidade tributária das igrejas para a compra de bens e serviços destinados ao funcionamento das entidades. O repórter Marcelo Larcher tem as informações.
22: O plenário da Câmara aprovou proposta de emenda à Constituição que amplia a imunidade tributária das igrejas de qualquer culto para alcançar também a compra de bens e serviços necessários ao funcionamento das entidades religiosas. Imunidade tributária é quando o governo fica proibido de cobrar um imposto. A imunidade sobre patrimônio e renda já está assegurada às igrejas por diversas leis. A proposta aprovada deixa claro na Constituição que a imunidade tributária vai valer também para a aquisição de bens ou serviços necessários para a implantação, manutenção e funcionamento das entidades religiosas e templos de qualquer culto. A imunidade é estendida ainda para as creches, comunidades terapêuticas, mosteiros, seminários, conventos, serviços de acolhimento institucional, atividades sociais e assistenciais e demais atividades sem fins lucrativos. As condições e critérios de habilitação terão de ser definidas por lei complementar que ainda vai ser aprovada. Relator da proposta, o deputado doutor Fernando Máximo, do PL de Rondônia, diz que a proposta dá mais segurança jurídica para a imunidade já prevista na Constituição. Deputados da base do governo disseram que a proposta amplia um privilégio e permite que entidades ligadas à igreja sejam também beneficiadas por uma renúncia fiscal que será paga pelos demais contribuintes. Foi o que disse o deputado Pedro Kzai, de Santa Catarina, líder do PT.
0: Três leis e a Constituição deixa claro o apoio, a isenção tributária, a imunidade. Agora, o que se quer é extrapolar por várias modalidades de imunidade tributária, como alguém dá uma palestra, ganha 200 mil, alguém compra um avião de 20 milhões, porque vai ser para atividade religiosa.
22: O autor da proposta, deputado Marcelo Crivella, do Republicanos do Rio de Janeiro, diz que a imunidade prevista na Constituição para as igrejas não existe na prática.
3: É só isso que nós queremos, que a imunidade prevista na Constituição aconteça na prática. Eu já paguei imposto sobre tudo. O dinheiro que eu dou para a igreja não é para pagar imposto de novo. E outra coisa, se comprar um avião, um helicóptero, o senhor acha que a Receita Federal vai devolver isso?
22: A proposta de emenda à Constituição que amplia a imunidade tributária das igrejas de qualquer culto seguiu para análise do Senado. Da Rádio Câmara de Brasília, com informações de Daniele Lessa e Antônio Vital, Marcelo Larcher.
4: Justiça. Para Rogério Correia, do PT de Minas Gerais, o suposto uso de fundos de previdência estaduais, como o Rio Previdência, em instituições privadas, levanta suspeitas de favorecimento político. Ele alega que as denúncias sobre o Banco Master revelam uma relação que envolve integrantes da oposição.
19: Rogério Correia cobra a responsabilização de todos os envolvidos no caso e exalta a atuação das instituições de controle e do judiciário. O deputado espera que as investigações alcancem todos que desviaram os recursos de aposentadoria.
4: Marcon, do PT Gaúcho, denunciou supostos esquemas ligados ao Banco Master. Ele alega que o senador Flávio Bolsonaro teria visitado o banqueiro Daniel Vorcaro em busca de repasses para despesas do ex-deputado Eduardo Bolsonaro nos Estados Unidos e formação de Caixa 2 para campanhas eleitorais.
19: Marcon exigiu também explicações do presidente nacional do PL, Valdemar da Costa Neto, e da liderança da legenda no Rio Grande do Sul sobre as graves acusações de desvios e benefícios financeiros ilícitos.
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0: da metade dos fertilizantes e fosfatos utilizados na agricultura, principalmente de países como a Rússia, a China e os Estados Unidos. A proposta, já aprovada pelo Senado, está baseada em renúncia de receitas, ou seja, o governo deixa de cobrar impostos para estimular o setor. O texto final, apresentado pelo relator, deputado Júnior Ferrari, do PSD do Pará, limita essas desonerações em R$ 2 bilhões por ano e fixa prazo máximo de 5 anos para os benefícios. O projeto beneficia empresas com projetos aprovados pelo Ministério da Agricultura. Além disso, obriga a mistura obrigatória de fertilizantes nacionais no produto consumido e comercializado no país, começando com 2% ano que vem e chegando a 30% em 10 anos. O argumento é que o Brasil precisa ficar menos dependente do mercado externo. As medidas foram criticadas pelo deputado Gilson Marques, do Novo, de Santa Catarina.
1: Ele trocou a antiga forma de lidar com o problema, que era a desoneração tributária de IPI, COFINS, e ele abandonou essa forma de incentivo para ter uma outra forma de incentivo, que na verdade é uma reserva de mercado, ou seja, beneficiar poucos indicados. E além disso, ele se apoia em pilares que nós não concordamos, por exemplo, a mistura obrigatória de fertilizantes nacionais. Isso não faz sentido nenhum.
0: A proposta também permite que o governo federal crie linhas de financiamento a projetos de produção, pesquisa e infraestrutura, o que ficará a cargo do BNDES. De acordo com o relator, Júnior Ferrari, a dependência de fertilizantes de outros países deixa o país vulnerável.
2: Esse projeto, ele é de suma importância, porque o Brasil, ele é um dos maiores produtores de alimentos do mundo. E hoje importamos cerca de 85 a 90% dos fertilizantes. Então corremos o risco de falta de alimento no Brasil e no mundo. Daí a importância desse projeto, porque é uma questão econômica, mas muito mais, e principalmente é uma questão de segurança alimentar.
0: Como foi alterado pela Câmara, o projeto que cria o Programa de Desenvolvimento da Indústria de Fertilizantes, com benefícios tributários para aumentar a produção nacional, voltou para análise do Senado. Da Rádio Câmara de Brasília, com informações de Antônio Vital, Daniele Lessa.
3: Agricultura.
4: Emidinho Madeira, do PL de Minas Gerais, denunciou o desvio de 850 milhões do Fundo de Defesa da Economia Cafeeira, principal aporte do governo federal ao setor. O parlamentar afirma que os recursos devem ser utilizados exclusivamente no fortalecimento da produção.
5: Emidinho Madeira cobrou ainda a redução imediata das taxas de juros do Funcafé para aliviar os custos dos produtores que enfrentam instabilidade de preços e sequelas de anos de seca, especialmente no estado mineiro.
3: Turismo.
4: Bacelar do PV celebra o desempenho da Bahia na atração de turistas internacionais e atribui o avanço do setor, entre outras coisas, à ampliação da conectividade aérea. O deputado também faz críticas à condução da política de turismo durante a gestão anterior.
5: Bacelar lembra ainda que o aumento da chegada de visitantes estrangeiros e a relevância econômica da atividade têm impulsionado a expansão do setor. Segundo ele, tudo isso reflete políticas públicas de incentivo ao turismo nacional.
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3: Trabalho.
4: Câmara aprova a redução da jornada semanal para 40 horas e 2 dias de descanso remunerado. O repórter Antônio Vital acompanhou a votação.
7: A Câmara dos Deputados aprovou por 472 votos a favor e apenas 22 contrários a proposta de emenda à Constituição que reduz a jornada normal de trabalho para até 40 horas semanais e garante 2 dias de repouso semanal remunerado aos trabalhadores. Horas antes, o texto apresentado pelo relator, deputado Léo Prates, do Republicanos da Bahia, foi aprovado em uma comissão especial por 34 votos a 4. No plenário, o texto aprovado foi uma emenda apresentada pelo líder do PT, Paulo Pimenta, do PT do Rio Grande do Sul, praticamente idêntica ao aprovado na comissão e resultado de um acordo entre a maioria dos partidos. A aprovação desse texto alternativo impediu que fosse votada a pedido

0: do PL, outra proposta de emenda à Constituição, apresentada pela deputada Érica Hilton, do PSOL de São Paulo, que reduzia a jornada de trabalho para 4 dias por semana e foi analisada junto com o texto aprovado. Além da jornada de 40 horas semanais, o texto aprovado, conhecido como PEC do fim da escala 6x1, prevê que um dos 2 dias de descanso deverá ser preferencialmente aos domingos. A redução da jornada e a ampliação do descanso devem acontecer sem qualquer tipo de redução nos salários. Essa garantia também vale para os pisos salariais. A adoção da medida será gradual. 60 dias depois da publicação da emenda, a jornada normal não poderá passar de 42 horas semanais. Depois de 1 ano, deverá cair para 40 horas. A proposta foi criticada por deputados da oposição, inclusive do PL, que tentou aprovar a proposta que não tinha sido objeto de acordo no plenário. Para o deputado Bibo Nunes, do PL do Rio Grande do Sul, a medida proíbe as pessoas de trabalharem.
1: Estão querendo proibir de trabalhar nesse país. Não tem lugar no mundo que proíba de trabalhar. A esquerda só sabe viver de bocas e tetas. É com o trabalho que se vive. Trabalho honra, dignifica.
0: O deputado Carlos Aratini, do PT de São Paulo, criticou a tentativa de aprovação de texto que não tinha sido objeto de acordo.
2: Um destaque fake. Por que fake? Porque a maioria do PL atuou o tempo todo contra a PEC que acaba com a escala 6x1 e coloca a jornada de 40 horas. Chegaram a apresentar aqui uma emenda onde teria um prazo de implantação dessa modificação de 10 anos, mas agora eles dão uma de radical.
0: A proposta foi criticada por outros deputados da oposição. O deputado Kim Kataguiri, do Missão de São Paulo, considerou a aprovação da proposta uma medida eleitoreira que não trará benefícios reais ao trabalhador.
3: Aliás, o melhor cenário para mim era nem ter transição, era começar agora. Quanto antes começar, antes as pessoas vão saber que é uma farsa, que a vida delas não mudou, não melhorou, que elas não vão estar trabalhando menos.
0: O texto permite que convenções ou acordos coletivos estabeleçam regime de compensação, inclusive para categorias com jornadas diferenciadas. Outro trecho prevê que lei complementar estabeleça medidas de transição para microempreendedores individuais, microempresas e empresas de pequeno porte. A proposta também permite que empresas que prestam serviço de mão de obra terceirizada para o serviço público, por meio de licitação, reduzam a carga horária dos funcionários após a alteração do contrato. Ao defender a importância de mais tempo livre para os trabalhadores, o autor de uma das propostas que deu origem à mudança, deputado Reginaldo Lopes, do PT de Minas Gerais, destacou as consequências de jornadas extensas para a saúde mental do trabalhador.
4: Nenhum setor econômico perde, muito pelo contrário. O que prejudica uma economia, uma empresa, é o seu trabalhador, seu colaborador adoecido. E hoje nós temos uma pandemia de doença mental no país.
0: O presidente da Câmara, Hugo Mota, classificou a aprovação como histórica. Depois de aprovada em 2 turnos de votação, a PEC do fim da escala 6x1 seguiu para análise do Senado. Da Rádio Câmara de Brasília, com informações de Daniele Lessa, Antônio Vital.
5: Padre João, do PT de Minas Gerais, afirma que o fim da escala 6x1 restringe acordos trabalhistas que desrespeitem o novo limite de horas. Ele também relaciona a alteração constitucional ao combate à exploração do trabalho e à sobrecarga enfrentada principalmente por mulheres.
6: Heloísa Helena, da Rede do Rio de Janeiro, afirma que o debate sobre o fim da escala 6x1 representa uma reivindicação histórica dos trabalhadores. Para ela, a mudança pode melhorar a qualidade de vida e reduzir a sobrecarga enfrentada por diferentes categorias profissionais.
5: Segundo Alexandre Lindemeyer, do PT do Rio Grande do Sul, a redução da jornada de trabalho é uma pauta histórica para o parlamento brasileiro. Ele observa que, com o avanço da tecnologia, não há mais justificativa para manter uma jornada que adoece os trabalhadores.
6: Bebeto, do PP do Rio de Janeiro, declara posicionamento favorável ao projeto que acaba com a escala de trabalho 6x1. O parlamentar relembra sua trajetória profissional como servente de pedreiro, camelô e feirante para reforçar seu compromisso com a defesa dos direitos dos trabalhadores.
5: Welter, do PT do Paraná, celebrou o avanço da votação para o fim da escala 6x1, destacando o impacto positivo da medida para mulheres, jovens e trabalhadores rurais. Segundo ele, a mudança promove uma rotina mais humana, além de alinhar o Brasil aos padrões de países desenvolvidos.
6: Pedro Paulo, do PSD do Rio de Janeiro, defendeu o fim da escala 6x1, destacando que a medida vai beneficiar milhões de trabalhadores ao reduzir o desgaste físico e mental. Ele afirmou ainda que o descanso adequado eleva a produtividade e saúde mental do trabalhador.
5: Ana Pimentel, do PT de Minas Gerais, afirma que a a redução da jornada de trabalho sem redução salarial será uma conquista histórica dos trabalhadores brasileiros. A deputada afirma que o fim da escala 6x1 representa uma medida de justiça para quem enfrenta sobrecarga laboral.
6: Termina agora o Jornal Câmara dos Deputados, produzido pela Rádio Câmara. O programa teve trabalhos técnicos de Everson Urani e apresentação de José Carlos Andrade e Márcio Aquilissardi. Uma boa noite para você.
5: Uma ótima noite. A Voz do Brasil volta amanhã.
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0: 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Oito e um. 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
2: Alô, meus amigos, estamos chegando com mais uma edição do nosso Painel Flashback no seu rádio. E começando o programa de hoje, recordamos música composta e interpretada pelo guitarrista, cantor e compositor britânico Eric Clapton. Música incluída em seu álbum de 1977, Slowhand. Clapton compôs a canção Wonderful Tonight, música da qual estamos falando, para sua ex-esposa, Patti Boyd. Em 1988, Clapton tocou no concerto para Nelson Mandela como artista convidado com Dire Straits, onde fizeram uma versão da canção com o apoio do grupo. E recordando essa música épica, que já embalou diversas histórias de amor pelo planeta, abrimos o Painel Flashback de hoje com o grande Eric Clapton, Wonderful Tonight. O Painel Flashback está no ar para você.
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1: Painel Flashback volta daqui a pouquinho com mais saudade, com mais recordação. Não saca daí.
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1: 8:15.
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1: Painel Flashback de volta com Ugly Kid Joe. Cats in the Cradle. No painel Flashback.
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2: Os grandes hits do passado você recorda aqui com o seu amigo Dani Alexandre. Fique ligado porque tem muito mais nessa quinta-feira. Daqui a pouquinho tem mais.
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4: O novo single da rainha do pop Madonna chegou ao primeiríssimo lugar da parada Dance Mix Airplay da Billboard. Essa é a oitava música número 1 de Madonna nessa parada. Lembrando que I Feel So Free fará parte do novo álbum Confessions 2.
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6: Oito e 28.
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2: Painel Flashback de volta, recortando o som inesquecível da banda Scorpions. Wind of Change, no Painel Flashback.
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1: Gostou muito? Curtiu? Fique ligado porque no próximo bloco tem mais, hein? Então saia daí.
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2: Chegou na Dirmaf de Mafra a seleção Volkswagen Mais, a marca que

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2: 8h41.
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4: Painel Flashback de volta. Recordando agora o grupo Extreme, More Than Words. No Painel Flashback.
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1: Programa terminando nessa quinta-feira. Amanhã eu estou de volta com vocês. Um forte abraço aqui do seu amigo Dani Alexandre. E até amanhã com mais um Painel Flashback. Tchau, tchau, gente.
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quinta-feira, 28 de maio de 2026. Vou seguindo devagar, devagar, devagarinho no sapatinho, continuo com a minha com a gengiva, com ponto, né? Então eu vou devagar e você faz esse programa comigo, my friends. Afinal de contas é quinta-feira, cheiro bom de fim de semana no ar. A pontinha do arco já tá ali, né? Já tá ali. No finalzaço de semana, cheiro de suco da confusão também já tá cheirando. Bora começar? Pedidomusical.com.br ou pelo Instagram de Gil Godoy. A gente começa com Selena Gomez, Benny Blanco, com esse somzaço de Blush Flame. Interligados, começando.